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2: Vem comigo agora na palma da mão pra dar uma agitada. Segura aí, Luciani.

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1: Rio Grande Velho segue conosco, a radiola ligada, grato, tchê. Buenas pra ti, tá hora, prenda com a radiola ligada conosco, grato. É, tamo por aqui, sortito das pautas, uma barbaridade. Então, buenas, tchê, grato pelo costado. Mandando chasque pro seu Adilson, a dona Michele tá por aqui, buenas. Vai no zap zap também, juntito conosco, obrigado, né? A dona Cleia, seu Helder, o Hendrick, seu Jacinto também tá chegando por aqui, buenas.
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1: Grato pela escuta, tá na hora do quero, quero, sou Rio Grande Vivente.

quero, quero, gurizada medonha. É desse jeito no tranco bagual e galponeiro, tchê. Alô, também aqui Dona Adélia, Dona Naira, seu Elísio, com a Rajola ligada, buenas. Enviada lá de Getúlio de Castilhos, é Pampa, é Rio Grande, é velho, tchê. CTG Júlio de Castilhos, tá na hora do Rincão do Espinilho, é. O rebenque já tá chegando, sorto das patas, tchê.

0: fica a cama. Não leve a mal, eu vou levar o Rio Grande no coração, meu amigo rei.
1: Aqui o rodeio não me leve a mal, rebengue também lá de riba, para as bandas do Rio Grande, indiada de Júlio de Castilhos. Buenas, grato pelo costado conosco por aqui no tranco. Aproveito para mandar mais chasca ainda. Sim, tá indiada com a radiola ligada. Dona Naira e seu Elísio, por exemplo, né? Tão juntinho conosco. Seu Nathaniel, dona Mariana. Não podemos esquecer da dona Délia. Buenas, vovó, benção. Roger Moraes, indiada, tá chegando. Honestidade.
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0: Aí, bem, tem Roger Moraes, Honestidade, por aqui no Galpão.
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grande, velho. Já seguindo por aqui com o nosso programa de hoje, já saca a sequência também mandando um chasca aqui para Prenda Matilde, seu Alexandre Tiago também, dona Fabiana Maria, buenas, che grato. Mais um bloquito para trazer as coiudas do Rio Grande. E tu já sabe, meu velho. É marca pandangueira que já tá chegando por aqui nesse tranco bagual, ó. Tá trazendo desse jeito, é bem fronteiro.

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1: Bem fronteiro, marca Fandangueira. Alô, São Lourenço do SCTG, Amizade Sem Fronteiras aqui. É Cepa Barriga Verde, Gilberto. É de Santa Catarina, então. Tá bueno, Zainteada. Lá de São Lourenço do Oeste, grato pelo costado. Vera Lúcia, Gabriel Ângelo, André Lourenço. Manotaço tá chegando, batendo chicaca.

aqui assim, Leonardo, ao pé do fogo, deixar um manotaço batendo chicaca lá pras bandas de São Lourenço do Oeste, no estado Barriga Verde. A boa marca do Pampa segue contigo, seu André Lourenço, a Tatiana Rodrigues, a Lara Merice e o Guilherme Jorge, grato. João Luiz Correia tá por aqui, ó. Bagual, Picasso, tchê. Galpão.

0: Felipe Castro, João Luiz Correia, tocando no Galpão. 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

0: marca do Rio Grande Velho batendo forte na tua radiola. É aqui e ali. Então, buenas pra ti, grato pelo costado, índio velho. Seguindo no nosso tranco bagual e galponeiro, tocando as cuiudas do Rio Grande do Sul na tua radiola. Tá na hora do mate amargo por aqui, vem desse tranco. Rodeio Giramundo, assim abre a gaita, gaiteiro.
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2: Aí, Mate Amargo, vidente. É, ele abriu a gaita mesmo, né, tchê? Alô, indiado de caçador Santa Catarina Buenas, uma barbaridade CTG porteira do contestado Gauchadas. Fim desse tranco!
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a que marca dos Pampas, Farrancho na Serra? É, pra fechar, a nossa programação baguala do Rio Grande de hoje pra Sara, o Simão, Bianca. Quem mais tá aqui? Gustavo, Alício, Davi, Rita, José, Iris, Vicente, Constança, Lourenço, a Letícia, o Diego, a Eva e o Daniel. Tio Chico é nós, então tá vendo. Grato pelo costado de mais um programa, hein, Juvéio? Pra ti um chasque forte, mate quente a dança da panadeira. É, o que vai ficar contigo nesse costado aqui agora. Amanhã vamos estar de volta, hein, Jada? Buenas, tá aí, mate quente, Chiruvéio.

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4: Olá, hoje é terça-feira, dia 19 de maio de 2026. A partir de agora está entrando no ar o Jornal A Notícia, com muitas informações atualizadas para você a partir de agora.
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4: O cenário econômico brasileiro segue movimentando novos investimentos em infraestrutura anunciados pelo governo federal e por empresas privadas. Rodovias, ferrovias e projetos de mobilidade urbana estão entre as prioridades para os próximos anos. Especialistas afirmam que essas obras podem gerar milhares de empregos diretos e indiretos, fortalecendo o comércio regional e melhorando o transporte de cargas. O setor da construção civil também acompanha o crescimento da demanda por materiais e mão de obra qualificada. Em diversas cidades, novos empreendimentos começam a sair do papel, estimulando a economia local. Economistas observam que a retomada gradual da atividade industrial vem trazendo maior confiança para investidores nacionais e internacionais. O mercado financeiro continua atento aos índices de inflação e às decisões relacionadas às taxas de juros. Pequenos empresários também buscam aproveitar o momento para ampliar negócios e investir em inovação. O comércio registra aumento moderado nas vendas em alguns segmentos. Consumidores continuam priorizando promoções e planejamento financeiro. O ambiente econômico ainda exige cautela, mas há expectativa de crescimento gradual ao longo do ano. Analistas acreditam que os próximos meses serão decisivos para consolidar a recuperação.
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4: O preço do café arábica abre esta terça-feira, dia 19, em baixa de 55%, com a saca de 60 quilos negociada a R$ 1.637 na cidade de São Paulo. Já o café robusta teve queda de 1,72%, sendo comercializado a R$ 952,98. O preço do açúcar cristal apresenta elevação nas principais praças do estado de São Paulo. Na capital, a saca de 50 quilos teve queda de 1,34% e é cotada a R$ 95,23. Já em Santos, também houve queda de menos 2,40% e a mercadoria negociada a R$ 183,68 na média de preços sem impostos. A saca de 60 quilos do milho, por sua vez, é vendida a R$ 65,36 após queda de 9%. Os valores são do CPA.
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6: tira dúvidas do IR 2026.
7: É fato que o processo de declaração do imposto de renda tem ficado cada vez mais simples com o passar dos anos e inovações como a declaração pré-preenchida. Mesmo assim, o contribuinte não está imune a cometer erros e cair na chamada malha fina. No ano passado, por exemplo, cerca de 4 milhões de contribuintes tiveram a declaração retida para averiguação pela Receita Federal.

0: Rodrigo Leontino, professor de Ciências Contábeis da Universidade Unopar, lista alguns dos erros mais comuns.
1: Rendimentos informados de forma errada, alguma despesa, por exemplo, despesas médicas, que você informa e o médico informa um recebimento diferente. Então são esses tipos de situações.
0: Eduardo Linhares, professor de Ciências Contábeis da UFC, dá dicas sobre como evitar erros na hora de declarar.
2: Se você optar pela declaração pré-preenchida, não confie cegamente nos dados importados. A Receita Federal alerta, essas informações vêm de terceiros e podem conter erros. Compare cada dado recuperado com seus informes de rendimento. Se houver qualquer divergência entre o sistema e o documento da sua fonte pagadora, apague o dado importado e digite manualmente a informação correta. E, finalmente, confira CPF e CNPJ de todas as fontes pagadoras. Declare todos os rendimentos recebidos, mesmo que isentos, e guarde o comprovante por pelo menos 5 anos.
0: Caso o contribuinte perceba um erro antes do fim do prazo legal, ele pode realizar uma declaração retificadora. Linhares explica o que é e como fazer.
2: A retificadora não é um adendo à declaração original. Ela a substitui integralmente. Isso significa que você deve repetir todas as informações já declaradas corretamente e corrigir apenas o que estava errado. Para transmiti-la, você precisará do número do recibo da declaração que está sendo corrigida. Os canais disponíveis são os mesmos da declaração original.
0: Se você realizou a declaração retificadora até o fim do prazo legal estipulado pela Receita Federal, que é 29 de maio nesse ano, a declaração original será substituída. No caso da retificação após o fim do prazo, o contribuinte não poderá modificar a forma de tributação. Por exemplo, se ele escolheu realizar a declaração completa, não poderá mudar para a simplificada. Também é importante apontar que a declaração retificadora só poderá ser feita antes do recebimento de uma intimação da Receita Federal. Se você já foi intimado, aí o caminho é outro. Linhares explica.
2: Concordando com o valor cobrado, pague ou parcele e ganhe uma redução de até 50% na multa. Agora, se você estiver discordando do valor cobrado, apresente uma contestação.
0: Ou seja, é possível evitar os erros, mas se eles ocorreram, respire fundo e os corrija.
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4: Os repasses do Fundo de Participação dos Municípios serão creditados nesta quarta-feira, dia 20, aos cofres das cidades brasileiras. A segunda parcela do mês soma mais de 2 bilhões de reais, com alta de cerca de 9% em relação ao mesmo período do ano passado. Neste decêndio, o estado de São Paulo fica com o maior volume de recursos, cerca de 353 milhões de reais. Entre os municípios paulistas contemplados estão Salto e São João da Boa Vista. Na outra ponta, Roraima tem o menor repasse entre os estados, com aproximadamente 1,5 milhão de reais. Estão entre os que recebem os maiores valores, por volta de R$ 124 mil reais cada. O especialista em orçamento público, César Lima, avalia que os repasses têm oscilado nos últimos meses, mas que este resultado foi positivo e acende um sinal de recuperação.
5: Um decêndio que vem aí quebrando uma série de decêndios de meio de mês, né, com resultado geralmente abaixo do resultado do ano passado, esse aí vem com um resultado maior do que o mesmo período no ano passado. E vamos esperar aí que essa tendência se confirme, né, para os próximos decêndios e que realmente esse ano seja aí um bom ano para os municípios em relação ao FPM.
4: Apesar de o FPM ser destinado a todos os municípios brasileiros, parte das cidades está impedida de receber os recursos devido a bloqueios registrados no Sistema Integrado de Administração Financeira do Governo Federal, ou SIAF. A lista atualizada até 15 de maio inclui São Gabriel da Palha, no Espírito Santo, São Francisco do Maranhão, no Maranhão, Porto Real e Rio das Flores, no Rio de Janeiro, Guamaré, no Rio Grande do Norte, Caçapava do Sul, no Rio Grande do Sul e Aquidaban, em Sergipe. O FPM é uma transferência constitucional formada por parte da arrecadação da União com o Imposto de Renda e o Imposto sobre Produtos Industrializados. A distribuição leva em conta o número de habitantes com dados atualizados anualmente pelo IBGE.
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6: A 27ª Marcha a Brasília em defesa dos municípios, considerada o maior evento municipalista da América Latina. O encontro é promovido pela Confederação Nacional de Municípios e deve reunir mais de 15 mil gestores públicos, entre prefeitos prefeitos, vice-prefeitos, vereadores e secretários municipais. A programação segue até o dia 21 de maio no Centro Internacional de Convenções do Brasil, o CICB. O foco desta edição é o fortalecimento do diálogo entre União, Estados e municípios. Ao longo dos 4 dias, os participantes vão debater temas como reforma tributária, distribuição dos royalties do petróleo, educação, emergência climática, consórcios públicos e saneamento básico. A programação também prevê uma sabatina com pré-candidatos à presidência da República, conduzida pelo presidente da CNM, Paulo Zilkowski. Os gestores também terão acesso a atendimento técnico e espaços voltados à troca de experiências e soluções para a administração municipal. A programação completa pode ser acessada em marcha.cnm.org.br. Com informações da Confederação Nacional de Municípios,
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6: O projeto que institui o voto distrital misto no Brasil pode ser votado pela Câmara dos Deputados ainda no primeiro semestre deste ano. A previsão é do relator da proposta, o deputado federal Domingos Neto, do PSD do Ceará. Segundo ele, a expectativa é construir, até o fim de maio, uma agenda para a votação do texto em plenário. O PL número 9212 de 2017 propõe mudanças no sistema eleitoral brasileiro para a adoção do voto distrital misto, em que os deputados passam a representar distritos específicos. A ideia central é aproximar parlamentares das bases eleitorais. Para Domingos Neto, o sistema pode fortalecer a cobrança sobre os mandatos e corrigir distorções do atual modelo proporcional.
7: Vai valorizar é o parlamentar que está no chão da fábrica, é o que anda, é o que está lá na calçada, é o que vai de casa em casa, é o que vai estar mais próximo, portanto, sendo mais cobrado. Para o parlamentar, será, sem dúvida, um mandato mais cobrado. Mas é isso que a gente quer.
6: Na avaliação do relator, o atual sistema proporcional favorece candidaturas impulsionadas pela popularidade nas redes sociais e dificulta a identificação dos eleitores com os parlamentares eleitos. A proposta do voto distrital misto é defendida pela Confederação das Associações Comerciais e Empresariais do Brasil, a CACB. Para a entidade, a mudança pode renovar a política brasileira, ampliar a representatividade e aproximar os eleitores dos representantes. O presidente da CACB, da Federação das Associações Comerciais do Estado de São Paulo e da Associação Comercial de São Paulo, Alfredo Cotaiti Neto, avalia que o voto distrital pode tornar a representação política mais equilibrada entre as regiões do país.
8: O voto distrital tem algumas vantagens, aproxima o eleitor do seu representante e os distritos todos vão ter algum representante. O problema do voto proporcional é que faz...
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9: O preço do boi gordo nesta terça-feira, dia 19, apresenta estabilidade. A arroba está sendo negociada R$ 344,60 no estado de São Paulo. Na Grande São Paulo, São José do Rio Preto e Descovado, os preços do frango apresentaram estabilidade. O frango congelado segue negociado a R$ 7,61 e o frango resfriado ainda é vendido a R$ 7,62. A carcaça suína especial também apresenta estabilidade no preço, sendo negociada a R$ 8,71 por quilo nos atacados da Grande São Paulo. O suíno vivo registra alta em todos os estados analisados, como é o caso de São Paulo, onde o produto é comercializado a R$ 5,52. Os valores são do CPA.
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9: O agronegócio brasileiro mantém posição de destaque na economia nacional e nas exportações internacionais. A produção de soja, milho, café e carnes continua crescendo em várias regiões do país, graças às boas condições climáticas e o avanço tecnológico no campo. Produtores rurais investem cada vez mais em equipamentos modernos, drones agrícolas e sistemas inteligentes de monitoramento das lavouras. Especialistas afirmam que a tecnologia tem contribuído para aumentar a produtividade e reduzir desperdícios. O Brasil permanece como um dos maiores exportadores de alimentos do mundo, abastecendo mercados da Ásia, Europa e Oriente Médio. Apesar dos desafios logísticos e das condições cambiais, rurais, o setor demonstra forte capacidade de adaptação. Cooperativas agrícolas ampliam programas de sustentabilidade e preservação ambiental. Pesquisadores também desenvolvem sementes mais resistentes às mudanças climáticas. O crescimento das exportações fortalece a geração de empregos em cidades do interior. O transporte de grãos e produtos agropecuários movimenta portos e rodovias em diversas regiões. Empresários do setor seguem otimistas com novos acordos comerciais internacionais. E o agronegócio continua sendo um dos motores da economia brasileira. Essas foram as informações do primeiro bloco do Jornal A Notícia. Voltaremos já já.
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9: Já estamos de volta com o segundo bloco do Jornal A Notícia desta terça-feira.
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9: A área da saúde vem recebendo investimentos importantes em tecnologia, pesquisa de ampliação do atendimento à população. Hospitais públicos e privados têm adotado sistemas digitais para agilizar diagnóstico e melhorar o acompanhamento dos pacientes. Pesquisadores brasileiros trabalham em estudos ligados à inteligência artificial, desenvolvimento de medicamentos e prevenção de doenças. Campanhas de vacinação continuam sendo reforçadas em várias cidades para ampliar a proteção contra enfermidades sazonais. Autoridades sanitárias alertam para a importância da preservação e dos cuidados básicos com a saúde. O aumento da procura por atendimentos psicológicos também chama a atenção de especialistas. Empresas e instituições de ensino ampliam programas voltados à saúde mental e o bem-estar emocional. Profissionais destacam o equilíbrio emocional, a qualidade de vida influenciam diretamente a produtividade e os relacionamentos. Clínicas e laboratórios investem em equipamentos modernos para acelerar exames e tratamentos. O avanço da telemedicina facilita consultas em regiões mais distantes. A população acompanha com a expectativa nos avanços científicos na medicina brasileira. O setor de saúde segue entre os mais estratégicos para o desenvolvimento do país.
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9: O valor da saca de 60 quilos de soja abre esta terça-feira, dia 19, em queda no interior do Paraná e no litoral do estado em Paranaguá. Na primeira região, o grão registra 99% de queda e é negociado a R$ 122,32. A segunda mercadoria tem alta de 1,70% e é cotada a R$ 128,33. O preço do trigo, por sua vez, registra elevação de 8% no Paraná e manteve estável no Rio Grande do Sul. No primeiro estado, a tonelada é vendida a R$ 1.353, enquanto no segundo é comercializada a R$ 1.295. Os valores são no CPA.
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11: O Unicef, Fundo das Nações Unidas para a Infância, lançou nesta segunda-feira um guia rápido de proteção às crianças e adolescentes durante grandes eventos e festas populares. O guia, elaborado junto ao Ministério dos Direitos Humanos e Cidadania, é voltado especialmente aos governos municipais brasileiros. Lá estão reunidas orientações práticas para o diagnóstico, planejamento e execução dos eventos de modo mais seguro aos menores. Além disso, o documento tem um passo a passo para a capacitação da rede de segurança municipal nesses contextos, bem como a avaliação de riscos e fortalecimento das ações. Neste Dia Nacional de Combate ao Abuso e à Exploração Sexual de Crianças e Adolescentes, é lançado um alerta para os fatores de risco, entre eles, o aumento da circulação de pessoas nos eventos, conforme explica a especialista em proteção contra violências do Unicef no Brasil, Luísa Teixeira.
12: Estudos recentes do Unicef mostram que entre 2021 e 2023, mais de 165 mil crianças e adolescentes foram vítimas de estupro e estupro de vulnerável nesse período. Os estudos também mostram um alto índice de agressões físicas e de letalidade do público infanto-juvenil. Em situações em que há um aumento na circulação de pessoas e uma sobrecarga nos serviços e equipamentos, as crianças e adolescentes acabam ficando ainda mais vulneráveis a diversos tipos de violências.
11: Um dos exemplos que embasam o documento é a realização da Copa do Mundo de 2014 no Brasil. Segundo a Childhood Brasil, o número de denúncias pelo canal Disque 100 aumentou cerca de 15% nas cidades sede. As principais vítimas de violações de direito eram meninas de 12 a 17 anos, muitas em situação de rua ou inseridas em contextos relacionados ao turismo. Para garantir a eficácia da segurança, o documento reforça a necessidade de colaboração e compromisso entre as organizações público-privadas, integração de todos os setores da rede municipal e a disseminação clara de informações para o grande público. O documento destaca positivamente ações integradas de segurança em grandes eventos realizados nos municípios Salvador, Recife, Belém, Parintins e Rio de Janeiro. Entre os exemplos citados estão o trabalho das autoridades durante o Círio de Nazaré, em Belém, a criação do Observatório de Violações de Direitos de Crianças e Adolescentes, da Bahia, e o Comitê de Proteção Integral da Criança e do Adolescente, no Rio de Janeiro.
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13: Além de importante traço cultural, as festas de São João também são grandes impulsionadoras das economias do Nordeste brasileiro. Para garantir infraestrutura e divulgação de qualidade aos eventos, o Ministério do Turismo anunciou investimento de mais de 45 milhões de reais nos festejos de 72 cidades na Paraíba. O valor é o maior já disponibilizado para o Estado e foi anunciado pelo Ministro do Turismo, Gustavo Feliciano, durante visita à capital João Pessoa nesta sexta-feira.
14: Eu gosto sempre de dizer que o turismo é uma ferramenta de inclusão social. A gente está falando de festejos, mas eu vejo a oportunidade das pessoas de mudar a sua vida. Do ambulante que vai vender um pouco mais, do artesanato paraibano que vai começar a utilizar mais. Então é assim, muito gratificante poder estar fazendo isso e eu tenho certeza que nós teremos, sem sombra de dúvida, o melhor São João em 2026 aqui no nosso estado.
13: O investimento integra a estratégia do governo federal de consolidar as celebrações juninas como motores de desenvolvimento econômico regional e valorização da cultura nacional. No ano passado, a pasta calcula que foram movimentados cerca de 7 bilhões e 400 milhões de reais no país com as festividades. A destinação dos recursos é apenas uma parte dos esforços do Ministério em promover o São João do Brasil. Em março deste ano, a pasta e a Embratur promoveram uma ação inédita na Argentina, com apresentações de grupos nordestinos em Buenos Aires. No entanto, para além do impacto financeiro, as celebrações de São João desempenham função na manutenção do patrimônio imaterial brasileiro. Danças, culinária típica e manifestações populares criam identidade regional e fortalecem laços comunitários, garantindo que tradições centenárias atravessem gerações e projetem a imagem do Brasil para o mundo. Por isso, Feliciano afirma que os investimentos não devem se resumir à Paraíba.
14: O governo do presidente Lula não mede esforços no sentido de descentralizar as ações do Ministério. O Brasil é um país continental com inúmeras belezas naturais, com vários setores turísticos. Nós temos sol e mar, nós temos praia, nós temos aventura. E uma das maneiras que a gente tem para descentralizar esse turismo, o São João é uma ferramenta muito importante. Os 9 estados da região Nordeste, eles celebram o São João. Cada um de sua maneira diferente. O Maranhão é o boi. Aqui na Paraíba é o maior São João do mundo. Pernambuco nós temos Caruaru. No Ceará, o São João do Maracanaú tem sido referência. Então, o Ministério do Turismo está presente efetivamente nas principais festas e também estamos trabalhando para que o investimento seja recorde em todos os estados.
13: De acordo com o ministro, o valor a ser investido foi viabilizado com recursos do orçamento do próprio Ministério e destinação de emendas parlamentares. A execução das verbas fica a cargo das prefeituras, mas técnicos do Ministério acompanham as movimentações para evitar desvios e uso indevido do dinheiro.
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15: O desabamento de um prédio residencial no bairro Luiz Anselmo, em Salvador, na Bahia, causou a morte de 3 pessoas neste sábado. Maurício Santos Lima, Raimundo Brito dos Santos e Roberto Carlos Evangelista trabalhavam no imóvel de 4 pavimentos no momento do colapso. Outras 3 pessoas ficaram feridas. 2 delas receberam atendimento pré-hospitalar e foram encaminhadas para unidades de saúde e uma foi assistida no local e liberada. Conforme relatos de quem residia no local, o imóvel passava por reformas pontuais após a identificação de rachaduras. Equipes do Corpo de Bombeiros, Defesa Civil e SAMU atuaram no resgate das vítimas e localização dos corpos. A perícia técnica ainda investiga o que provocou a falha estrutural que fez o prédio vir abaixo. Em nota, a Prefeitura de Salvador informou que a Secretaria de Manutenção da cidade disponibilizou equipamentos para auxiliar na retirada dos escombros, enquanto a Secretaria de Promoção Social realizou atendimento às famílias afetadas, oferecendo suporte emergencial e assistência social.
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15: Faltando menos de 15 dias para o encerramento da campanha nacional de vacinação contra a influenza, quase 26 milhões de pessoas dos grupos prioritários ainda não se vacinaram. Crianças de 6 meses a 6 anos, pessoas acima dos 60 anos, gestantes, puérperas, indígenas, quilombolas, entre outros grupos prioritários, são alvo da ação iniciada no último dia 28 de março. Quase 80 milhões de pessoas estão dentro desses perfis. A meta do Ministério da Saúde é imunizar 90% desse total. A vacina aplicada é a trivalente e protege contra os vírus H1N1, H3N2 e influenza B. Várias cidades já ampliaram, inclusive, a vacinação para o restante da população. São Paulo e Fortaleza, por exemplo, começam a imunizar o público em geral a partir desta segunda-feira. Outras cidades já liberaram a vacina para todas as pessoas acima dos 6 meses, como é o caso de Belo Horizonte. A campanha segue até o dia 30 de maio.
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16: Projeto que garante prioridade de atendimento psicológico e social pelo Sistema Único de Saúde, o SUS, para mulheres que sofreram aborto espontâneo, óbito fetal ou perinatal. O aborto espontâneo ocorre quando a gestação é interrompida de forma natural. O óbito fetal ocorre quando o bebê morre ainda durante a gravidez. E o óbito perinatal envolve mortes registradas no fim da gestação ou nos primeiros dias após o nascimento. O texto aprovado altera a Lei Orgânica de Saúde, além de reunir outros 5 projetos que estavam sendo analisados em conjunto e que tratavam da humanização do luto parental, do atendimento especializado no SUS e da adoção de protocolos específicos para esses momentos por hospitais públicos e privados. A relatora das propostas nas comissões de Previdência e de Constituição e Justiça, a deputada Cristone Eto, do PL do Rio de Janeiro, destacou que os serviços de saúde devem estar atentos para o sofrimento das mulheres cuja gravidez resultou em óbito do bebê.
17: Desse modo, resta mais que evidente a necessidade que haja acompanhamento profissional dessa gestante, a fim de que o luto, o sentimento de perda enfrentado por elas, seja devidamente conduzido.
16: Entre as medidas previstas estão: prioridade de atendimento psicológico, acompanhamento multiprofissional, separação de alas hospitalares para mães que sofreram perda gestacional e possibilidade de registro do nome escolhido pelos pais para bebês natimortos na sessão de óbito. Segundo o parecer aprovado, a proposta busca estabelecer diretrizes gerais de acolhimento e humanização no atendimento às famílias, sem detalhar procedimentos específicos em lei. O projeto também prevê medidas para evitar constrangimentos às mães em situação de luto durante a internação hospitalar, além de ações de orientação e capacitação de profissionais de saúde. Segundo a deputada Cristone Eto, a proposta tem impacto direto no processo de recuperação emocional das famílias.
17: São medidas.
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9: O Ibovespa, principal índice da Bolsa de Valores brasileira, fechou o último pregão aos 178 mil pontos e 365. O mercado reagiu ao maior apetite por risco entre investidores, em meio à busca por oportunidades após recentes oscilações no cenário financeiro. No ambiente doméstico, agentes do mercado seguiram atentos às repercussões políticas e possíveis impactos sobre a percepção de risco no país. O volume total negociado na B3 ultrapassou 30 bilhões de reais. em meio a mais de 4 milhões de negócios realizados. Os dados da Bolsa podem ser consultados no site da B3.
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9: O setor de tecnologia continua crescendo rapidamente no Brasil e abrindo novas oportunidades profissionais. Empresas nacionais e internacionais ampliam investimentos em inteligência artificial, segurança digital e automação de processos. O mercado de trabalho busca profissionais especializados em programação, análise de dados e desenvolvimento de software. Instituições de ensino expandem cursos técnicos e universitários voltados à inovação tecnológica. O avanço da internet 5G promete aumentar ainda mais a velocidade de conexões e permitir novos serviços digitais. Pequenos empreendedores também utilizam plataformas online para vender produtos e ampliar clientes. E especialistas alertam para a importância da proteção de dados e cuidados contra golpes virtuais. O comércio eletrônico segue registrando crescimento expressivo em todo o país. Consumidores valorizam praticidade, rapidez e promoções nas compras online. O ambiente digital vem transformando hábitos de consumo e forma de trabalho. Startups brasileiras conquistam espaço em áreas ligadas à educação, saúde e finanças. O setor tecnológico permanece como um dos mais promissores da economia moderna. Essas foram as informações do Jornal A Notícia desta terça-feira. Voltaremos amanhã com muito mais para você. Até lá.
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20: 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Informa a hora certa.
21: 8 horas.

Bom dia. Nesta terça-feira, o tempo fica firme e o dia começa gelado, com condições para geada em parte do vale, devido à influência de uma massa de ar frio de origem polar. No decorrer do dia, o sol aparece e ameniza a sensação de frio. À noite, as temperaturas voltam a diminuir, mínimas de 7 e máximas de 18 graus. Amanhã, o tempo segue firme e ensolarado, com possibilidade de nevoeiro isolado no vale. O amanhecer e a noite terão temperaturas muito baixas e a possibilidade de geada na região persiste. À tarde, o tempo ficará um pouco mais agradável. As temperaturas variam entre 5 e 19 graus. Na quinta-feira, o dia começa com tempo firme, sol e variação de nebulosidade no vale. O amanhecer será frio, com possibilidade de nevoeiro isolado na região. Além disso, pode ocorrer formação de geada, principalmente em áreas de maior altitude. À tarde, as temperaturas seguem amenas, mínimas de 7 e máximas de 17 graus. Previsão do tempo com dados do Núcleo de Informações Hidrometeorológicas da Univates. 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
3: Indicadores Agropecuários, com Diego Brião. Soja.
4: Os contratos futuros de soja com vencimento em julho registraram elevação nos Estados Unidos na segunda-feira. Na Bolsa de Chicago, a cotação era de US$ 12,13 por bushel ao final do dia. Valor no mercado físico no Brasil por saca de 60 quilos. Estado do Mato Grosso, cidade de Rondonópolis, R$ 114,50. Paraná, Marechal Cândido Rondon, R$ 111. Bahia, Luiz Eduardo Magalhães, R$ 114. E Rio Grande do Sul, não me toque, R$ 113 por saca de 60 quilos.
3: Milho.
4: Valores no mercado físico, por saca de 60 quilos. Paraná, Marechal Cândido Rondon, R$ 54,00, valor em elevação na comparação com a cotação anterior. Mato Grosso, Rondonópolis, R$ 52,00, em elevação. E Goiás, Jataí, R$ 55,00, em estabilidade.
3: Boi gordo.
4: Em São Paulo, na B3, os contratos com vencimento em maio eram negociados ao final da segunda a R$ 337 por arroba. Houve elevação de 0,13% no dia. Boi à vista, Mato Grosso, Rondonópolis, R$ 344 por arroba.
3: Café.
4: Os contratos futuros de café arábica com entrega prevista para maio terminaram a segunda-feira em Nova York, nos Estados Unidos, em queda. A cotação era, ao final do dia, de R$ 1.830,44 por saca de 60 quilos. No Brasil, na B3, os contratos futuros de café arábica com entrega prevista para setembro apresentaram queda, com cotação de US$ 313,40 por saca de 60 quilos. Valor no mercado físico do café arábica tipo 6 por saca de 60 quilos. Minas Gerais, Varginha, R$ 1.650 e São Paulo, Franca, R$ 1.680.
3: Algodão.
4: Valor do algodão em pluma por arroba. Mato Grosso, Sorriso, R$ 131,78. Valor em queda na comparação com a cotação anterior. E Bahia, região oeste, R$ 140,25 em estabilidade.
3: Trigo.
4: Valor no mercado físico do trigo por saca de 60 quilos. Paraná, Marechal Cândido Rondon, R$ 68,00 em estabilidade. E Rio Grande do Sul, Nonoai, R$ 65,00 também em estabilidade.
3: Arroz.
4: Valores no mercado físico, Bahia, região oeste, R$ 79,50 por saca de 60 quilos, em estabilidade, e Rio Grande do Sul, média estadual, R$ 60,00 por saca de 50 quilos, também em estabilidade.
3: Indicadores Agropecuários com Diego Brião, produção Agência Rádio Web.
5: Parlamentares ligados ao agronegócio pautaram para esta terça-feira, 19 de maio, três projetos de lei que preocupam ambientalistas. A rede de entidades da sociedade civil, o Observatório do Clima, alerta para retrocessos, por exemplo, com o PL 2564 de 2025. O texto altera a chamada Lei de Crimes Ambientais para proibir os embargos baseados em detecção remota. A assessora de políticas públicas da rede, Mariana Lírio, explica que o dispositivo é importante para proibir que uma propriedade possa continuar vendendo um produto se ele for fruto de desmatamento ilegal.
6: Você consegue usar dados extremamente confiáveis e de satélites para você poder ver exatamente onde o desmatamento ilegal está acontecendo. Então você consegue agir de forma muito rápida e você consegue parar o desmatamento no meio, no momento em que você coloca esse embargo, que é muito difícil. Assim, o Brasil é gigantesco. Então você conseguir fazer, por exemplo, uma fiscalização presencial de todas as propriedades é inviável.
5: Levantamento da Agência Pública de Jornalismo estimou que o fim do embargo remoto pode colocar em risco cerca de 70% das ações que o Ibama faz atualmente na Amazônia. Mariana também critica o texto por exigir notificação prévia do autuado por infração ambiental antes da aplicação do embargo. Na prática, ela compara, é como avisar a quem bebeu cerveja que por onde a pessoa vai dirigir ilegalmente haverá uma blitz. Outro projeto de lei na pauta da Câmara nesta terça e que preocupa ambientalistas é o PL 364 de 2019, que, segundo Mariana, na prática elimina a proteção dos campos nativos e de outras formações não florestais, com base em uma visão equivocada de que estas áreas estariam vazias.
6: Quando você pensa em floresta, você pensa em um tipo de árvore alta, etc. Mas não, assim, esses ecossistemas, campos nativos, eles às vezes são formados por uma vegetação diferente, rasteira, então você tem gramíneas, você tem ervas, e elas são muito cruciais para o equilíbrio ambiental do país. E é importante para purificação da água, conservação dos solos, para regulação do clima. Então só porque algumas pessoas não necessariamente associariam a floresta, não quer dizer que ela não tenha o seu valor próprio.
5: Mariana ainda se preocupa com o terceiro projeto de lei na pauta desta terça. Trata-se do PL 5.900 de 2025, que estabelece competência privativa do Ministério da Agricultura e Pecuária, conhecido como MAPA, para análise econômica e manifestação prévia vinculante sobre atos normativos que impactem espécies de interesse produtivo. A assessora do Observatório do Clima avalia que o texto enfraquece a autonomia técnica de órgãos ambientais como IBAMA, ICMBio e CONAMA, confere superpoderes ao MAPA e cria uma insegurança jurídica em potencial.
6: Você imagina, assim, o Ministério do Meio Ambiente precisa se posicionar rapidamente sobre uma norma, mas essa norma de alguma forma afeta espécies de interesses produtivos. Ele não vai poder fazer isso sem que o MAPA dê o seu aval. E pode ser de interesse contrário do MAPA, até porque o MAPA não está ali para defender os interesses do meio ambiente. Então, muitas vezes pode não interessar ao Ministério da Agricultura ter alguma norma ou alguma instrução normativa que vá poder regulá-lo. Então você cria ali um problema até regulatório, digamos.
5: Mariana também critica o presidente da Câmara dos Deputados, Hugo Mota, por permitir a votação em plenário de projetos de interesse da sociedade sem que os textos tenham passado pelas comissões. Isso foi possível pela aprovação de requerimentos de urgência. Segundo ela, dois dos projetos citados nesta matéria sequer passaram por debate na Comissão de Constituição e Justiça para avaliar se o texto é de fato constitucional. Agência Rádio Web, produção e reportagem, Breno Zonta.
7: Durante 5 dias de evento, a FenaSul e a Expo Leite contaram com a presença de mais de 400 animais de diferentes espécies no Parque de Exposições Assis Brasil, em Esteio. Os dois eventos aconteceram de forma simultânea no espaço e atraíram cerca de 200 mil visitantes até o seu encerramento. Entre as espécies que passaram pelo local estão bovinos de leite, bubalinos, ovinos, caprinos, equinos e outros animais de pequeno porte. As feiras buscam fortalecer a imagem da produção rural gaúcha e o evento é considerado o maior da agropecuária realizado no primeiro semestre aqui no Rio Grande do Sul. A FenaSul e a Expo Leite encerraram com o desfile dos campeões, que aconteceu na tarde de domingo. Agência Rádio Web, produção e reportagem, Eduardo Amaral.
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1: Olá, hoje é terça-feira, dia 19 de maio de 2026. Vamos com as informações atualizadas a partir de agora, começando o Repórter Brasil.
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1: O turismo nacional apresenta sinais positivos com o aumento da procura de destinos culturais, históricos e litorâneos em várias regiões do Brasil. Hotéis, restaurantes, empresas de transporte registram crescimento no movimento de visitantes durante os últimos meses. Cidades turísticas investem em infraestrutura e eventos culturais para atrair mais visitantes. O turismo interno continua sendo uma das principais apostas do setor econômico neste período. Especialistas afirmam que a valorização das belezas naturais brasileiras fortalece o mercado regional. Festivais gastronômicos e apresentações musicais movimentam a economia local e geram empregos temporários. O setor aéreo também amplia rotas nacionais para facilitar deslocamentos entre estados. Agências de viagens observam o aumento do interesse por pacotes promocionais e experiências sustentáveis. O turismo ecológico ganha espaço entre famílias e jovens aventureiros. Autoridades reforçam campanhas de preservação ambiental em áreas turísticas. Empresários acreditam em crescimento contínuo da atividade nos próximos meses. O turismo segue contribuindo para o fortalecimento econômico em diversas cidades brasileiras.
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3: Famílias afetadas pelas chuvas de fevereiro deste ano em Juiz de Fora e Ubá, na zona da Mata Mineira, continuam a receber apoio para a reconstrução. Mais de 1.000 famílias receberam, no dia 14 de maio, o auxílio reconstrução no valor de R$ 7.300, pagos em parcela única. Com isso, o total de beneficiados nas duas cidades chega a 2.831 famílias. Além do auxílio financeiro, 86 famílias já foram incluídas nos primeiros lotes da modalidade compra assistida do Minha Casa Minha Vida. Desse total, 68 já podem iniciar a escolha do imóvel, enquanto outras 18 precisam regularizar informações cadastrais junto às prefeituras para dar continuidade ao processo. O programa oferece subsídio integral de até R$ 200 mil para compra de moradias novas, usadas ou em construção em qualquer município de Minas Gerais. Segundo a Caixa Econômica Federal, as famílias convocadas têm até 90 dias para indicar um imóvel. Já quem possui pendências cadastrais deve procurar a prefeitura para regularizar as informações. A inclusão nos programas ocorre de forma contínua, conforme os dados enviados pelos municípios são analisados. Para saber mais, acesse gov.br/MDR.
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4: Ganhou o regime de urgência e pode ser votado a qualquer momento no plenário da Câmara, projeto que obriga o Sistema Único de Saúde, o SUS, a aceitar exames realizados em clínicas privadas. A justificativa é que isso poderia acelerar o tratamento de pacientes que enfrentam filas e demora na realização de exames no sistema de saúde público. A proposta condiciona a aceitação dos exames privados aos prazos de validade e padrões de qualidade a serem definidos pelo Ministério da Saúde. Com o regime de urgência, o projeto pode ser votado diretamente no plenário da Câmara, sem passar pela análise das comissões permanentes da Casa. Mas a votação da urgência provocou debate no plenário. Deputados aliados ao governo criticaram a proposta, com o argumento de que os médicos do SUS hoje não são impedidos de aceitar esses exames e que, se o projeto virar lei, pode beneficiar pacientes que têm condições de pagar. Foi o que disse o deputado Jorge Sola, do PT da Bahia.
5: Não existe nenhuma barreira para que exames feitos na rede privada sejam utilizados pelo SUS. O que existe são critérios da qualidade dos exames que são realizados serem confiáveis ou não Esse projeto vai oficializar problemas graves, onde muitas vezes um paciente passa na frente de uma fila existente porque ele tem condição de pagar os procedimentos diagnósticos.
4: O autor do projeto, o deputado Nicolas Ferreira, do PL de Minas Gerais, diz que o uso de exames feitos em clínicas privadas poderia resolver o problema das filas e atrasos no atendimento da rede pública.
6: Quero dizer bem claro que isso é um projeto técnico, um projeto que vem de uma demanda de pessoas reais que precisam de agilidade, tempo e recurso, que serão ali realmente beneficiados, porque ele pode fazer o exame privado e já chegar com o SUS com esse exame para poder ajudar no atendimento. Então, realmente, a união tanto do SUS quanto da rede privada para poder melhorar a saúde no nosso país.
4: Ainda não há data para votação no plenário da Câmara do projeto que obriga o Sistema Único de Saúde a aceitar exames realizados em clínicas privadas.
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7: Mulheres vítimas de violência doméstica que tiverem seus documentos destruídos ou roubados pelo agressor poderão ter atendimento prioritário para emissão de novos documentos. A medida está prevista no projeto de lei do deputado Duda Ramos, do Podemos de Roraima, aprovado pela Comissão de Constituição e Justiça da Câmara dos Deputados. A proposta altera a Lei Maria da Penha e também poderá beneficiar os dependentes da vítima. A mudança busca fortalecer a proteção e a autonomia das mulheres ao reconhecer a importância da documentação pessoal para garantir independência e acesso a direitos. O texto prevê atendimento prioritário em órgãos de identificação civil, cartórios e demais entidades responsáveis pela emissão de documentos com medidas de segurança e proteção da privacidade das vítimas. A regra vale para todos os documentos pessoais da mulher e de seus dependentes. O relator da proposta, deputado Diego Garcia, do União do Paraná, destacou que o projeto prevê mecanismos de proteção e sigilo durante todo o processo.
8: A comprovação será feita presencialmente por meio do boletim de ocorrência ou outro documento equivalente que comprove a situação de violência doméstica. E um ponto muito importante, o projeto também garante que todo esse processo seja feito com segurança e sigilo, protegendo a vítima e evitando qualquer risco adicional à sua integridade.
7: O texto aprovado também altera o Código Penal. Assim, a retenção, subtração ou destruição de documentos da mulher ou de seus dependentes será classificada como violência psicológica contra a mulher. O projeto que garante prioridade na emissão de novos documentos para vítimas de violência doméstica segue agora para análise no Senado.
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9: Aprovado na Comissão de Constituição e Justiça da Câmara dos Deputados, projeto que reduz o tempo de serviço de policiais e bombeiros militares para ter direito à aposentadoria integral, pode seguir para o Senado. Pela proposta, os estados poderão editar legislação própria para reduzir em até 5 anos o tempo mínimo de exercício na função para receber proventos integrais. O autor do projeto, o deputado Júnior Amaral, do PL Mineiro, argumenta que a medida busca trazer justiça para policiais e bombeiros militares que trabalham em condições difíceis e são pouco valorizados.
10: Os profissionais de segurança pública no Brasil já sofrem com falta de retaguarda jurídica, já sofrem com falta de logística adequada para trabalhar, já sofrem com baixos salários. Então essa questão da previdência é algo mínimo que a gente pode fazer aqui na Câmara dos Deputados para impedir que esses homens e mulheres sejam ainda mais desprestigiados, como infelizmente são historicamente no nosso país.
9: Atualmente, a lei exige 35 anos de serviço para militares receberem a aposentadoria com valor integral. Desse tempo, pelo menos 30 anos devem ser em atividades militares. Com o texto aprovado, o período mínimo de atividade militar poderá cair de 30 para 25 anos. Na regra de transição vigente, militares que ingressaram no cargo há mais tempo antes de 2020 e ainda não cumprem os requisitos, têm de contar pelo menos 25 anos de serviço militar, mais um pedágio. Eles devem trabalhar mais 4 meses para cada ano que falta. A proposta também permite que os estados reduzam esse tempo de pedágio para 20 anos por lei local.
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9: A Comissão de Defesa do Consumidor da Câmara analisa projeto do deputado Jorge Goten, do Republicanos de Santa Catarina, que prevê a criação de regras para pesquisa, produção e comercialização de alimentos por meio de cultivo celular. As normas devem valer também para os derivados e subprodutos desses alimentos, assim como para o incentivo à pesquisa no setor. Jorge Goten explica que a produção celular de alimentos envolve a multiplicação e a maturação de células-tronco em laboratório, resultando em produto com as mesmas características de carnes convencionais de origem animal. Pelo texto aprovado, o Executivo Federal deve criar as regras para cultivo celular de alimentos por meio de regulamentação da nova lei. Essas normas devem garantir a sanidade, inocuidade e sustentabilidade dos produtos, assim como a saúde do consumidor. A regulamentação também deverá garantir que a produção minimize os riscos de contaminação ambiental. O texto já foi aprovado na Comissão de Ciência, Tecnologia e Inovação, onde o relator, deputado doutor Zacarias Calil, do MDB de Goiás, ressaltou que o Brasil é o maior exportador mundial de proteína animal. Segundo ele, o país responde por cerca de 28% das exportações de carne bovina no mundo e por aproximadamente 31% das carnes de aves. Na opinião do deputado, investir em inovação tecnológica nesse setor é fundamental para garantir a continuidade dessa posição no mercado internacional.
12: Ao combinar rigor técnico com flexibilidade regulatória, o texto garante que o país esteja preparado para competir também no nascente mercado de alimentos cultivados com qualidade, segurança e credibilidade internacional.
9: Zacarias Calil argumenta ainda que o projeto responde a uma demanda global crescente por fontes alternativas de proteína que conciliem eficiência produtiva, segurança alimentar e responsabilidade ecológica. Segundo ele, o impacto ambiental causado pelo sistema alimentar vigente responde por 34% do total de emissões globais de gases do efeito estufa. O deputado cita ainda um estudo internacional que compara os impactos ambientais da produção tradicional de carnes e de proteína cultivada a partir de células.
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13: Os sistemas de abastecimento de água nos municípios de Curitiba, Castro e Rebouças, no Paraná, vão ser ampliados com investimento de 159 milhões de reais. O anúncio foi feito pelo Ministério das Cidades nesta sexta-feira, 15 de maio, e faz parte das ações do governo do Brasil para a universalização do saneamento básico e o fortalecimento da segurança hídrica no estado. O anúncio desta sexta-feira se soma aos investimentos já divulgados pelo Ministério em Londrina e Foz do Iguaçu. Ao todo, o governo já destinou cerca de 800 milhões de reais em ações de saneamento para mais de 20 municípios paranaenses. No estado, os investimentos federais em infraestrutura urbana e saneamento somam 32 bilhões e 500 milhões de reais, considerando ações do novo PAC, obras retomadas e financiamentos. Entre os eixos contemplados estão o abastecimento de água urbano e rural, drenagem urbana, esgotamento sanitário, resíduos sólidos, contenção de encostas e mobilidade urbana.
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1: A educação brasileira passa por transformações importantes com maior presença da tecnologia em escolas e universidades. Instituições de ensino investem em plataformas digitais, laboratórios e informáticas de projetos de robóticas para estudantes. Professores utilizam ferramentas online para ampliar a interação e facilitar o aprendizado. Cursos profissionalizantes e capacitação gratuita têm atraído milhares de jovens e trabalhadores em busca de novas oportunidades. E especialistas afirmam que o domínio tecnológico será cada vez mais importante no mercado de trabalho. O ensino à distância continua crescendo em diversas áreas acadêmicas. Universidades ampliam programas de pesquisas e bolsas de estudo voltados à inovação científica. Escolas públicas também recebem projetos de inclusão digital em diferentes estados. A alfabetização tecnológica ganha espaço entre crianças e adolescentes. O setor educacional busca reduzir desigualdades e ampliar o acesso ao conhecimento. Famílias acompanham de perto as mudanças no modelo de ensino moderno. A educação permanece como uma das principais ferramentas de transformação social do país. Essa foi as informações do primeiro bloco do Repórter Brasil. Voltaremos já já.
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1: Já estamos de volta com o terceiro bloco do Repórter Brasil desta terça-feira.
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1: O setor cultural brasileiro vive um momento de expansão com festividades, exposições e produções independentes ganhando espaço em todo o país. Artistas utilizam plataformas digitais para divulgar músicas, filmes, livros e projetos culturais para novos públicos. Museus e centros culturais investem em experiências interativas para atrair visitantes de diferentes idades. O Cinema Nacional amplia produções regionais e documentários voltados à diversidade cultural brasileira. Eventos gastronômicos e feiras culturais fortalecem o comércio e o turismo local.

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2: É o Paraná no topo mais uma vez. O estado se destacou em um novo ranking do turismo. O Parque Nacional do Iguaçu, em Foz do Iguaçu, foi o segundo parque nacional mais visitado no país em todo o ano de 2025. O levantamento mostra a força do atrativo, um patrimônio mundial natural reconhecido pelo Unesco, e reforça a posição do Paraná como um dos principais destinos brasileiros. O ranking foi compilado e divulgado recentemente pelo Ministério do Turismo, Emitur. Nele, o atrativo paranaense superou importantes locais consolidados, como o Parque Nacional dos Lençóis Maranhenses, o Parque Nacional Marinho de Fernando de Noronha e outros. A atração estadual ficou atrás somente do Parque Nacional da Tijuca, no Rio de Janeiro. O atrativo é, há tempos, um dos motores do turismo em Foz do Iguaçu e um dos principais cartões postais do Paraná. Todos os anos são milhares de turistas brasileiros e estrangeiros que vêm até o estado em busca de conhecer esse patrimônio mundial natural. O turismo de natureza no Brasil atingiu patamares históricos, como viajantes buscando cada vez mais experiências autênticas e conexão com o meio ambiente. Em 2025, os parques nacionais registraram juntos recorde de mais de 11,8 milhões de visitantes. Quase 1 milhão a mais que o registrado em 2024, que foi de 10,9 milhões.
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3: O presidente Luiz Inácio Lula da Silva anunciou nesta sexta-feira 15 em Barretos, no interior de São Paulo, a ampliação da oferta de tratamento contra o câncer pelo Sistema Único de Saúde, o SUS. O pacote prevê investimento de 2 bilhões e 200 milhões de reais e inclui 23 novos medicamentos oncológicos de alto custo, além do financiamento inédito de cirurgias robóticas oncológicas na rede pública e da ampliação do acesso à cirurgia de reconstrução mamária. Segundo o Ministério da Saúde, 112 mil pacientes devem ser beneficiados com o aumento de 35% da oferta dos fármacos na rede pública de saúde. Os novos tratamentos são voltados para 18 tipos de câncer, entre eles mama, pulmão, leucemia, ovário e estômago. Parte dos medicamentos vai ser comprada diretamente pelo Ministério e distribuída aos estados. Dependendo do tratamento, a economia para o paciente pode chegar a R$ 630 mil em comparação com a rede privada. Durante a agenda no Hospital de Amor, também foram anunciados recursos para compra de até 80 aceleradores lineares para radioterapia, além de veículos para transporte de pacientes e ambulâncias do SAMU. O evento marcou ainda o anúncio da construção do novo Centro de Pesquisa Clínica e Cirúrgica Robótica do Hospital de Amor e do Instituto de Treinamento em Cirurgias Minimamente Invasivas.
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2: O governador Carlos Massa Ratinho Júnior inaugurou neste sábado o Residencial Solar de Milano, em Londrina, no norte do estado. O empreendimento possui 320 unidades, das quais 262 contaram com subsídio do governo do estado no valor de entrada, dentro do programa Casa Fácil Paraná, da Companhia de Habitação do Estado, Coapar. O investimento estadual foi de R$ 5,1 milhões. O governador destaca o crescimento do programa.
4: Cada vez mais o nosso programa de habitação tem se modernizado, né? Tem elevado o padrão para as famílias aqui no dia a dia. A entrega dessas 320 casas, apartamentos que nós estamos fazendo aqui, ele está chegando em 20 mil habitações aqui em Londrina até dezembro. É a maior construção de casa própria da história de Londrina. E eu tenho esse orgulho de, como governador, junto com todo esse time, dos nossos deputados, poder estar entregando esse maior volume de casa construída, casa e apartamento, né, construída aqui na cidade de Londrina.
2: O prefeito de Londrina, Tiago Amaral, ressaltou a parceria com o governo do estado para a construção de casas na cidade.
5: E aí entra o governo do estado dando a contrapartida de entrada, que seria a dificuldade realmente para as pessoas investirem. Então essa organização que é feita daí sim, com recursos do FGTS, né, viabilizados pela Caixa Econômica, governo do estado, prefeitura de Londrina, é o que viabiliza que essas famílias consigam comprar um apartamento.
2: O representante da Regional de Londrina da Coapar, Michael Júlio Faleiros, salientou que o órgão tem prezado pela qualidade nos empreendimentos que contam com o subsídio do Casa Fácil.
0: É importantíssimo, né? Você vê um empreendimento desse em Londrina, a qualidade do empreendimento.

0: com a parceria da Itcom, do governo do estado, né, através do governador com esse Casa Fácil Paraná, é importantíssimo para as famílias, né? São 261 famílias com subsídio, mais de 3 milhões aí de recurso do governo do estado através da Coapar.
1: Localizado na zona norte de Londrina, o Solar de Milano possui plantas de 45 metros quadrados e foi erguida em uma região consolidada, com urbanização e próxima a shopping e o Lago Norte. Para quem está começando a vida juntos, uma ajuda e tanto. É o caso dos noivos Davi Negro dos Santos, de 22 anos, e Giovana Maria Mendes, de 24.
2: A gente mora separado, né? Ela mora com os pais dela, eu moro com meus pais. Meus pais moram de aluguel, né? E os pais dela têm casa própria. E a gente está junto há 8 anos aí, a gente está noivo agora. E estamos buscando crescer, continuar a vida juntos aí. É uma conquista muito grande esse apartamento, né? Essa moradia. Porque eu vim de uma família muito humilde, há 2, 3 anos atrás, eu nunca imaginava que isso aconteceria, tá conquistando isso aqui. No começo foi uma decisão difícil, pô, é muito dinheiro que você tem que desenvolver, que tem que gastar, tem que arcar, será que vai dar certo, será que não vai dar? Além do apartamento em si, tem as coisas que envolvem o apartamento, né, os móveis, os eletrodomésticos, mas graças a Deus, Deus nos vem abençoando aí, a gente vai conquistando as coisas aos pouquinhos, a gente tem quase tudo já, sou muito grato a Deus, grato à minha noiva, por ter me apoiado nesse começo. Foi ela que me incentivou a tomar essa decisão para a gente conseguir conquistar isso aí.
1: Desde a sua criação em 2019, o Casa Fácil Paraná já beneficiou mais de 130 mil famílias com a construção, regularização ou concessão de subsídios para a compra da casa própria, sendo o programa habitacional de maior alcance no Brasil. O benefício é destinado a pessoas com renda familiar de até 4 salários mínimos.
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4: O prazo para microempreendedores individuais entregarem a declaração anual simplificada termina no dia 31 de maio. O documento, conhecido como DASNE-SIME, deve ser enviado por todos os MEIs que atuaram em algum período de 2025, mesmo sem registro de faturamento. A declaração pode ser feita pelo aplicativo MEI ou pelo portal do Simples Nacional. A Receita Federal alerta que o envio dentro do prazo evita multas e mantém o CNPJ regularizado. Quem perder a data vai ter multa de 2% ao mês sobre o valor dos tributos declarados, limitada a 20%, com cobrança mínima de R$ 50. O valor é gerado automaticamente após a entrega em atraso. O número esperado de declarações passa de 16 milhões e 700 mil documentos.
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4: A operação contra o crime organizado apreendeu mais de 2 toneladas de drogas nos primeiros 4 dias de atuação em todo o país. Coordenada pela Secretaria Nacional de Segurança Pública, a ofensiva começou no dia 11 de maio e segue até agosto, com ações integradas entre forças estaduais e federais. As apreensões ocorreram em diversos estados, com destaque para Mato Grosso do Sul, onde mais de 2 toneladas de maconha foram encontradas durante uma ação em Sidrolândia. A operação também recuperou um veículo furtado, usado no transporte da carga. No total, já foram apreendidos mais de 2.190 quilos de entorpecentes, além de armas, munições e veículos. As ações também alcançaram o combate a fraudes financeiras e crimes ambientais. Na Bahia, uma operação contra a lavagem de dinheiro bloqueou cerca de 103 milhões em ativos ligados à organização criminosa. Segundo o Ministério da Justiça, a ofensiva reforça a integração entre União e Estados no enfrentamento às facções criminosas, com foco em inteligência, monitoramento de fronteiras e repressão a crimes transfronteiriços.
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1: Agência de Defesa Agropecuária do Paraná, ADAPAR, Otamir César Martins, destacou a participação da Copel na edição de número 52 da Exposição Feira Agropecuária, Industrial e Comercial de Maringá, Expoingá, como um suporte importante ao produtor rural paranaense. Pela linha direta 0800-643-7676, exclusiva da Copel Agro, os produtores rurais cadastrados são atendidos por teleatendentes que atuam 24 horas por dia, 7 dias por semana, para o encaminhamento de demandas relacionadas à energia elétrica. O programa Copel Agro completou um mês de operação.
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5: A segurança digital tornou-se cada vez mais importante diante do crescimento dos golpes virtuais e fraudes eletrônicas. Especialistas alertam que criminosos utilizam mensagens falsas, aplicativos clonados e páginas fraudulentas para roubar todos os dados pessoais. Usuários devem evitar compartilhar senhas e informações bancárias em links desconhecidos. Bancos e empresas de tecnologia investem em sistemas avançados de proteção contra ataques cibernéticos. Campanhas educativas orientam a população sobre os principais riscos da internet. O uso de autenticação em duas etapas e reconhecimento para aumentar a segurança das contas digitais. Pequenas empresas também reforçam medidas de proteção para evitar prejuízos financeiros. O avanço do comércio eletrônico exige mais atenção dos consumidores durante compras online. Autoridades investigam redes criminosas especializadas em golpes digitais em diferentes estados brasileiros. Escolas e instituições promovem palestras sobre comportamento seguro no ambiente virtual. A conscientização digital cresce entre usuários de todas as idades. A segurança online tornou-se essencial na rotina moderna conectada à tecnologia. Essas foram as informações do Repórter Brasil, que volta amanhã com muito mais para você. Tchau, tchau.
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6: Rádio Líder, a rádio do seu coração, informa a hora certa.
7: 8h41.
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14: Agora tem mais uma edição do Resumo de Novelas. A gente confere tudo que rola em Avenida Brasil desta terça. Lucinda esconde a mochila com o dinheiro que Nina lhe deu. Carminha diz que sentiu saudade de Nina e ganha massagem da cozinheira. Nina reclama da pressão de Jorginho. Arcadinho se desespera ao pensar que Débora saiu com Tomás. Tomás tenta beijar Débora. Suelen paga um lanche para Irã. Max discute com Ivana. Jorginho termina com Débora. Max conversa com Nina e Carminha discute com ele. Fique ligado que a gente volta a qualquer momento com mais resumo da sua novela favorita.
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18: Oi, turma, chegamos, bandas e companhia por aqui, sim. O som do bailão pra gente curtir juntos a partir de agora. Tô chegando. Chegando aqui com aquela sequência selecionada. O melhor das bandas e o Tchê, tudo junto e misturado. Dia de estar de bem, é dia de terça-feira. Terça-feira, 19 de maio de 2026. Hoje comemora-se o dia dos acadêmicos de direito e dia do defensor público também. É, meus amiguinhos, os dias estão passando, segunda metade do mês de maio já. Vem música, Rogério Magrão abrindo por aqui, Amando por Dois, Bebendo por Dez, tem Calamidade Emocional, Banda Destaque Nacional e ainda São Francisco, na primeira sequência do Bandas que tá começando.

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1: 12B São Francisco, no Bandas e Companhia. E aí, Vince, quer ouvir? Manda tua pedida aqui pra rádio, manda aquela mensagem, manda aquele WhatsApp que a gente vai tocando. Manda Universitária, vem de sequência, Vagabundo, vem por aqui, Tá Faltando Amor. Sétimo Sentido com Cosmo Express tocando também. É o Bandas.

0: 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Chora, coração. Tem intervalo chegando. Rapidão, a gente já volta aí com a Hora do Dia aqui no Bandas e Companhia. Depois do intervalo.
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11: Agora tem mais uma edição do Resumo de Novelas. A gente confere tudo que rola em A Nobreza do Amor desta terça. Jendal ordena que Pascoal repreenda a rebelião. Chinua garante a Jendal que não sabe de Dume. Mr. Campbell diz a Pascoal que reconheceu Akin como um dos líderes do movimento. Dume se reúne a Ladissa e Akin como um rebelde popular. Jendal se revolta ao saber que Omar fugiu e nomeia Pascoal como novo chefe da Guarda Real. Fique ligado que a gente volta a qualquer momento com mais resumo da sua novela favorita.
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0: Já voltamos trazendo por aqui o som da hora do Tchê, a música gaúcha, o Tchê tocando por aqui. Quem vem trazendo música, Xiloquedo PM, tem Estação Fandangueira por você. Hora do Tchê no Bandas e Companhia.
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1: Estação Fandangueira por aqui, no Hora do Tchê, por você. Em sequência, a Banda 10 vem trazendo com Brilha Som, Ainda Não Superei, Banda Nova com Cleiton Borges, Minha Enfermeira. Seguindo por aqui, sempre com você, Bandas e Companhia.
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0: Dose Diária tocando por aqui. Quem tá cantando? Essa é a banda Destinos aqui no Bandas e Companhia. Muita música boa pra curtir. É o som do bailão. Vamos pra mais um intervalo por aqui? Sim, tem intervalo chegando. A gente volta já. Já tá programado por ali Banda G10, Champion e Essência da Noite depois do intervalo.
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5: Agora tem mais uma edição do Resumo de Novelas. A gente confere tudo que rola em Coração Acelerado desta terça. Agenor se incomoda com o interesse de Malvino por Laurinha. A ideia de Iranildo para seu programa de rádio é um sucesso. Zuzu comenta com a Laurzinho que Janete viu algo de estranho envolvendo o empresário. Irene convoca Agrado e Janete para a inauguração de sua loja. Palmira é gentil com Agrado. Daiane se desespera ao perceber que João Raul reconheceu algo de Diana em Agrado. Ronei garante a Zilá que eles controlarão os Amaral. Fique ligado que a gente volta a qualquer momento com mais resumo da sua novela favorita.
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8: Bandas e Companhia trazendo sequência com Bandas G10, Roxo no Pescoço tem Champion, Reforma no Coração e ainda Banda Essência da Noite, aqui no Bandas e Companhia.
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0: Da água pro vinho, Banda Essência da Noite tocando no Bandas e Companhia. Vem que tem mais Hora do Tia chegando agora. Sim, quem vem cantando pra gente é o Grupo Chama. Quem diria, muito boa essa música. Tem Chiquita e Bordoneio, Tudo Vem do Campo. Hora do Tia.
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1: Chiquito e Bordoneio, tudo vem do campo. 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
1: Hora do Tchê com Chiquito e Bordoneio, tudo vem do campo. Fechou mais uma? Depois do intervalo tem recordações, flashback de banda.
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10: Agora tem mais uma edição do Resumo de Novelas. A gente confere tudo que rola em Quem Ama Cuida desta terça. Adriana implora para o barqueiro resgatar seu marido. Rafael e Ingrid se preocupam ao saber que a mãe entrou com o pedido de interdição do tio. Ao perceber a felicidade de Pedro com a notícia da gravidez, Bruna embarca na mentira da mãe. Pedro se mobiliza como voluntário para ajudar os desabrigados e conhece Elisa e sua família. Fique ligado que a gente volta a qualquer momento com mais resumo da sua novela favorita.
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1: Hora de recordações, flashback de bandas por aqui, aquelas que ficaram no passado, mas ainda são sucessos que a gente recorda. Vem por aqui, Banda Passarela, amiga.com, tem Banda Montreal do Paraná, Tira Ela da Sua Cabeça, Calmon, Ela Tá Por Aí. Recordações, flashback de bandas.
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0: Ramon, ela tá por aí tocando aqui nas recordações flashback de bandas. E tem mais banda Camarilha, Chorando Álcool, banda Nosso Balanço com Rainha Musical, Ressaca de Vinho, é Bandas e Companhia.
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1: Manda nosso balanço com Rainha Musical, Ressaca de Vinho, fechou mais uma e depois do intervalo tem mais por aqui com Musical Belly, tem Banda Real do Paraná, são sete, depois do intervalo a gente volta.
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12: E na estrada de hoje a gente fala de Holambra, um pedacinho da Holanda no Brasil. Holambra é conhecida como a cidade das flores. E não há forma melhor do que essa para definir esse charmoso lugar que fica a cerca de 130 quilômetros de São Paulo. Holambra, afinal, vive das flores e até oferece uma gastronomia à base de flores. São pratos e sobremesas com ingredientes, vejam só, floridos, como rosas, lavanda e hibisco. Não é exagero dizer que passear por Holambra é se deparar com flores por todos os lados. Mas essa cidade, tipicamente holandesa, bastante conhecida pela Expoflora, a maior exposição de plantas e flores da América Latina, tem muito mais a oferecer para os turistas que chegam aos montes, principalmente durante as férias, feriados e fins de semana.
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1: Bandas e Companhia, o que tem por aqui, seu locutor? Vem Musical Belly, o que foi já passou. Tem Banda Real do Paraná, Viúva Negra e ainda são sete. Adoro, é a sequência que a gente curte por aqui no Bandas e Companhia.

0: 17, adoro, tocando por aqui no Bandas e Companhia. Vamos seguindo com mais, tem chegando, vem chegando por aqui, Hora do Tchê, tem Sorriso Lindo, álbum de casamento, Fibra Galponeira, os quatro Galdério no Hora do Tchê.
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1: Os quatro Galderi tocando por aqui no nosso Hora do Tchê. Fechou a sequência? Intervalo e a gente volta já com recordações flashback de bandas.
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8: Provérbios 16. O homem prepara o pensamento do seu coração, mas a resposta que ele dá vem de Deus. O homem pensa que todos os seus caminhos são certos, mas Deus examina as motivações. Confia a Deus tudo o que você faz, e os seus planos serão bem-sucedidos. Deus faz que tudo contribua para o seu propósito, até mesmo os maus para o dia da calamidade. Todos os corações orgulhosos são detestáveis para Deus. Tenha certeza de que eles não ficarão impunes. Por meio do amor leal e da fidelidade, espia-se o erro, e por temer a Deus, a pessoa se afasta do mal. Quando Deus se agrada dos caminhos de um homem, faz com que até os seus inimigos fiquem em paz com ele. Melhor o pouco com justiça do que muita renda com injustiça. O homem pode traçar no coração o seu caminho, mas é Deus quem orienta os seus passos. Os lábios do rei devem proferir decisões inspiradas. Ele nunca deve trair a justiça. Balanças e pesos honestos são da parte de Deus. Todos os pesos da bolsa são feitos por ele. Práticas más são detestáveis para os reis, pois é por meio da justiça que se estabelece firmemente o trono. As palavras dos justos são um prazer para os reis. Eles amam quem fala a verdade. A fúria do rei é um mensageiro da morte, mas o homem sábio a acalma. Quando o rosto do rei se ilumina, há vida. Seu favor é como uma nuvem de chuva na primavera. É muito melhor obter sabedoria do que ouro. Mais vale ganhar entendimento do que prata. A estrada dos justos se desvia do mal. Quem vigia seu caminho preserva sua vida. O orgulhoso vem antes da queda. O espírito arrogante, antes do tropeço, melhor ser humilde entre os mansos do que repartir despojo com os arrogantes. Quem mostra entendimento no assunto será bem-sucedido. E feliz é aquele que confia em Deus. Quem tem coração sábio será chamado de entendido. E quem fala palavras bondosas é mais persuasivo. O entendimento é fonte de vida para os que o possuem. Mas os tolos são disciplinados pela sua própria tolice. O coração do sábio dá entendimento à sua boca e acrescenta persuasão às suas palavras. Declarações agradáveis são como um favo de mel, doces para a alma e uma cura para os ossos. Há um caminho que parece certo ao homem, mas por fim leva à morte. O apetite do trabalhador o faz trabalhar arduamente, pois a fome o impele a fazer isso. O homem imprestável traz à tona o que é mal. Suas palavras são como fogo abrasador. O homem briguento provoca discórdias e o caluniador separa bons amigos. O homem violento instiga seu próximo e o leva para o mau caminho. Ele pisca o olho ao tramar perversidades, aperta os lábios ao praticar o mal. Os cabelos brancos são uma coroa de beleza quando se acham no caminho da justiça. Quem não se ira facilmente é melhor do que o homem valente. E quem controla a si mesmo é melhor do que quem conquista uma cidade. A sorte é lançada no colo, mas toda decisão indicada por ela vem de Deus.
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1: Bandas e Companhia trazendo por aqui recordações, flashback de bandas. Vem chegando Passarela, amiga.com, indústria musical www.voltapramim e ainda Alma Latina, feito eu. Sequência, recordações, flashback de banda.
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4: Uma cultura ainda considerada pequena, perto das grandes commodities, começou a ganhar espaço em áreas agrícolas do centro-oeste brasileiro. O gergelim. Produtores ampliaram o interesse pelo cultivo, impulsionados principalmente pela demanda internacional. O gergelim exige menor investimento inicial em algumas regiões e apresenta boa adaptação em áreas utilizadas após outras culturas. E isso começou a chamar a atenção de agricultores que buscam diversificação. Outro ponto importante é o mercado externo. Boa parte da produção brasileira é destinada à exportação, principalmente para países asiáticos e mercados ligados à indústria alimentícia. Em algumas regiões produtoras, a saca do gergelim já vem sendo negociada entre R$ 180 e R$ 240,00, dependendo da qualidade do padrão de exportação. Especialistas explicam que o crescimento da cultura está ligado à busca por alternativas de rentabilidade em algumas áreas de segunda safra. Além disso, o gergelim possui ciclo relativamente curto e pode ser utilizado em estratégias de rotação agrícola. Para produtores, o principal desafio continua sendo a oscilação do mercado externo e a necessidade de padronização da qualidade. Já exportadores acompanham o aumento gradual da demanda internacional pelo produto brasileiro. Outro aspecto relevante é o avanço de pesquisas voltadas à adaptação genética e aumento de produtividade da cultura.
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12: Ouvintes das 6 horas. O Pai que está nos céus não o abandona. Ele o contempla. Você é pensamento divino feito realidade humana. Não veio à vida por acaso, mas por amorosa vontade do Criador. Pense nisso cada vez que estiver em dificuldade, cada vez que lhe assaltar a tentação do desânimo. Deus o ama tanto que o trouxe à vida para ser um de seus filhos e para poder se glorificar em você. Pense, diga e repita muitas vezes: o Senhor é o meu pastor, nada me faltará.

0: Ave Maria, cheia de graça, o Senhor é convosco. Bendita sois vós entre as mulheres, e bendito é o fruto do vosso ventre, Jesus. Santa Maria, Mãe de Deus, rogai por nós, os pecadores, agora e na hora de nossa morte. Amém.
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3: Já voltamos trazendo por aqui o som da hora do Tchê, a música gaúcha, o Tchê tocando por aqui. Quem vem trazendo música, Xiloquê do PM, tem Estação Fandangueira por você. Hora do Tchê no Bandas e Companhia.
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1: Estação Fandangueira por aqui, no Hora do Tchê, por você. Em sequência, a Banda 10 vem trazendo com Brilha Som, Ainda Não Superei, Banda Nova com Cleiton Borges, Minha Enfermeira. Seguindo por aqui, sempre com você, Bandas e Companhia.
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0: Dose Diária tocando por aqui. Quem tá cantando? Essa é a banda Destinos aqui no Bandas e Companhia. Muita música boa pra curtir. É o som do bailão. Vamos pra mais um intervalo por aqui? Sim, tem intervalo chegando. A gente volta já, já tá programado por ali. Banda G10, Champion e Essência da Noite depois do intervalo.
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8: Bandas e Companhia seguindo, saideiras de hoje, já para ir fechando a nossa programação. Passa rápido, hein? Vem por aqui nas saideiras de hoje, Portal da Serra, Doce Bandida. Tem Conversa de Cigana, Joia Falsa. Tem Ainda Viria um Cordeirinho. E a música do musical Calmon, Ela é Fatal, tá por aqui também. Sequência show para a saideira de hoje, fechando Bandas e Companhia. Grande abraço, até amanhã, tchau.

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11: Fim da espera. O técnico da seleção brasileira, Carlo Ancelotti, divulgou a lista dos 26 convocados para a Copa do Mundo de 2026. Os goleiros Alisson do Liverpool, Ederson do Fenerbahçe e o Everton do Grêmio. Defensores Alexandro, Danilo e Léo Pereira do Flamengo. Bremer da Juventus, Douglas Santos do Zenit, Gabriel Magalhães do Arsenal, Ibanez do Al-Ahly, Marquinhos do PSG e Wesley da Roma. Meio-campistas Bruno Guimarães do Newcastle, Casemiro do Manchester United, Danilo do Botafogo, Fabinho do Al-Ittihad, Lucas Paquetá do Flamengo. Atacantes Endrick do Lyon, Gabriel Martinelli do Arsenal, Igor Thiago do Brentford, Luiz Henrique do Zenit, Matheus Cunha do Manchester United, Neymar do Santos, Rafinha do Barcelona, Rayan do Bayern Munique e Vinícius Júnior do Real Madrid. Os jogadores vão se apresentar no dia 27 de maio, lembrando que se despedem do Brasil um amistoso no Maracanã, no Rio de Janeiro, no dia 31 de maio, contra o Panamá. Agência Rádio Web, com informações da seleção brasileira, Daniela Esperon. Na série Curiosidades das Seleções da Copa do Mundo de 2026, neste episódio vamos falar do Catar. E quando a gente fala desse país, muita gente já lembra logo do arranha-céu moderno, carros de luxo e também da Copa do Mundo de 2022. Mas o pequeno país do Oriente Médio guarda curiosidades e tradições que vão muito além disso. Localizado em uma península cercada pelo Golfo Pérsico, O Catar é um dos países mais ricos do planeta, graças às enormes reservas de gás natural e petróleo. Mesmo sendo pequeno em território, o país virou uma referência em modernidade e investimentos gigantescos. A capital, Doha, ele impressiona pelos prédios futuristas, aquelas ilhas artificiais, centros comerciais luxuosos. Mas, ao mesmo tempo, o país preserva costumes tradicionais ligados à cultura árabe e islâmica. Uma das curiosidades mais interessantes é o contraste entre o moderno e o tradicional. Enquanto parte da população circula com carros milionários e vive em bairros ultramodernos, é comum você encontrar mercados antigos, chamados de souks, vendendo especiarias, perfumes e artesanatos típicos. O clima também chama muita atenção. No verão, as temperaturas podem ultrapassar facilmente os 45 graus. Por causa do calor extremo, muitos espaços públicos possuem ar-condicionado potente, inclusive em alguns ambientes abertos também. Outra peculiaridade é a paixão dos catarianos pelos falcões. Essas aves são símbolos de status e tradição no país. Existem até hospitais especializados em cuidar dos animais que recebem tratamento de luxo. Agora, na culinária, pratos com arroz temperado, cordeiro, frutos do mar são bastante populares. O café árabe e as tâmaras também fazem parte da tradição local de hospitalidade. Agora, apesar de toda a modernidade, o Catar mantém regras culturais muito conservadoras, principalmente relacionadas aos costumes e à religião islâmica, que influencia diretamente no dia a dia da população. E ele está na Copa do Mundo de 2026 e vai estrear diante da Suíça, em Santa Clara, no dia 13 de junho. Agência Rádio Web, com curiosidades da Copa do Mundo, Daniela Esperon. Olá, está começando o Futebol de Acesso. Eu sou a Daniela Esperon e você vai ficar por dentro dos principais acontecimentos da rodada da Série B. Vamos lá?
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11: A Série B do Campeonato Brasileiro segue cada vez mais equilibrada e a nona rodada trouxe fortes emoções dentro e fora de campo. No clássico nordestino, o destaque ficou para a vitória do Ceará diante do Fortaleza por 2-1, em um jogo cheio de reviravoltas que agitou a rodada e mexeu com a parte de cima da tabela. O analista dos times nordestinos, Luiz Heitor, que tem inclusive um canal no YouTube, @LuizHeitor, analisou o que foi o clássico entre Ceará e Fortaleza.
9: O Fortaleza tem 3 derrotas na temporada, 2 para o Ceará. Pô. A outra derrota foi para o Botafogo de São Paulo na estreia da Série B por 4-0. Esses números, eles meio que são mentirosos. O Fortaleza não joga a bola, você não olha para o campo e você fala: esse time aqui tá perdeu quantos jogos no ano? É mais ou menos por aí, pô. Aí o cara: não, pô, ei, pô, nada disso tá acontecendo, não. O time foi campeão cearense, o time tá na semifinal da Copa do Nordeste, o time tá no G6 da Série B. Tu fala: como? Porque o Fortaleza tem mais time do que a média. Por isso que o Fortaleza ainda está lá na parte de cima da tabela. Agora vem perdendo posições. Nessa rodada perdeu 2 posições, começou na terceira colocação e agora caiu para a quinta posição. Por quê? O Vila Nova venceu o seu jogo, o Náutico venceu o seu jogo também, e aí o Fortaleza acabou sendo ultrapassado por essas duas equipes. Saiu da liderança e já está na quinta colocação. A 2 pontos do Juventude e a 2 pontos do Ceará, né? O Fortaleza, que estava abrindo 8 pontos para o Ceará em determinado momento do jogo, quando o Maílson fez 1-0, agora a distância ela é de 2 pontos. Pois bem, meu amigo, essa é a tal da Série B.
11: Quem também chamou a atenção foi o CRB, que surpreendeu ao derrotar o Sport fora de casa em um resultado que interrompeu a sequência positiva do time pernambucano e mostrou a força do Galo de Campina. Outro grande destaque foi a goleada do Náutico sobre o Operário do Paraná por 6-2. Resultado que incendiou a rodada com um verdadeiro festival de gols. O Goiás venceu o Botafogo de São Paulo por 1-0 e segue firme na briga por uma vaga no G4, enquanto Vila Nova bateu o Avaí por 2-0, confirmando boa atuação dentro de casa. Já na onda dos empates, o Atlético ficou no 1-1 com o Juventude. O Criciúma empatou com o Atlético Goianiense e o São Bernardo dividiu pontos com o América Mineiro em jogos bastante equilibrados. Com esses resultados, a rodada reforça o cenário de disputa intensa pelo acesso, com várias equipes ainda muito próximas na tabela. Você acompanha tudo da Série B do Campeonato Brasileiro aqui no Futebol de Acesso toda semana. Até a próxima!
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12: 11:29.
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15: Como vai o tempo e a temperatura?
16: Bom dia. Nesta terça-feira o tempo fica firme e o dia começa gelado, com condições para geada em parte do vale, devido à influência de uma massa de ar frio de origem polar. No decorrer do dia, o sol aparece e ameniza a sensação de frio. À noite, as temperaturas voltam a diminuir, mínimas de 7 e máximas de 18 graus. Amanhã o tempo segue firme, ensolarado, com possibilidade de nevoeiro isolado no vale. O amanhecer e a noite terão temperaturas muito baixas e a possibilidade de geada na região persiste. À tarde, o tempo ficará um pouco mais agradável. As temperaturas variam entre 5 e 19 graus. Na quinta-feira, o dia começa com tempo firme, sol e variação de nebulosidade no vale. O amanhecer será frio, com possibilidade de nevoeiro isolado na região. Além disso, pode ocorrer formação de geada, principalmente em áreas de maior altitude. À tarde, as temperaturas

0: e o Rio Grande do Sul e também influencia o tempo em Santa Catarina e no estado do Paraná. O frio mais intenso atinge áreas da Campanha Gaúcha, fronteira com o Uruguai, onde as temperaturas devem ficar abaixo de 10 graus e ainda há potencial para geadas ao longo desta semana. Pode gear também nos pontos mais altos das Serras Gaúcha e Catarinense, região de São Joaquim, ainda podemos ter registro de geada ao longo dos próximos dias, especialmente a partir de quarta-feira. O tempo vai seguir com o predomínio de uma condição de tempo mais estável, né? Predomínio de tempo firme, até pelo menos a sexta-feira. E aí sim, novas áreas de instabilidade voltam a se formar na região sul do Brasil e trazem potencial para pancadas de chuva, mais uma vez, entre Santa Catarina e o estado do Paraná, durante o próximo fim de semana. Maria Clara Sasaki, da Tempo Ok Meteorologia, em parceria com a agência Rádio Web.
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4: Indicadores Agropecuários, com Diego Brião. Soja.
5: Os contratos futuros de soja com vencimento em julho registraram elevação nos Estados Unidos na segunda-feira. Na Bolsa de Chicago, a cotação era de US$ 12,13 por bushel ao final do dia. Valor no mercado físico no Brasil por saca de 60 quilos. Estado do Mato Grosso, cidade de Rondonópolis, R$ 114,50. Paraná, Marechal Cândido Rondon, R$ 111. Bahia, Luiz Eduardo Magalhães, R$ 114. E Rio Grande do Sul, não me toque, R$ 113 por saca de 60 quilos.
4: Milho.
5: Valores no mercado físico, por saca de 60 quilos. Paraná, Marechal Cândido Rondon, R$ 54,00, valor em elevação na comparação com a cotação anterior. Mato Grosso, Rondonópolis, R$ 52,00, em elevação. E Goiás, Jataí, R$ 55,00, em estabilidade.
4: Boi gordo.
5: Em São Paulo, na B3, os contratos com vencimento em maio eram negociados ao final da segunda a R$ 337 por arroba. Houve elevação de 0,13% no dia. Boi à vista, Mato Grosso, Rondonópolis, R$ 344 por arroba.
4: Café.
5: Os contratos futuros de café arábica com entrega prevista para maio terminaram a segunda-feira, em Nova York, nos Estados Unidos, em queda. A cotação era, ao final do dia, de R$ 1.830,44 por saca de 60 quilos. No Brasil, na B3, os contratos futuros de café arábica com entrega prevista para setembro apresentaram queda, com cotação de US$ 313,40 por saca de 60 quilos. Valor no mercado físico do café arábica tipo 6 por saca de 60 quilos. Minas Gerais, Varginha, R$ 1.650 e São Paulo, Franca, R$ 1.680.
4: Algodão.
5: Valor do algodão em pluma por arroba. Mato Grosso, Sorriso, R$ 131,78. Valor em queda na comparação com a cotação anterior. E Bahia, região oeste, R$ 140,25 em estabilidade.
4: Trigo.
5: Valor no mercado físico do trigo por saca de 60 quilos. Paraná, Marechal Cândido Rondon, R$ 68,00 em estabilidade. E Rio Grande do Sul, Nonoai,

0: R$ 65, também em estabilidade.
1: Arroz.
0: Valores no mercado físico. Bahia, região oeste, R$ 79,50 por saca de 60 quilos, em estabilidade. E Rio Grande do Sul, média estadual, R$ 60 por saca de 50 quilos, também em estabilidade.
1: Indicadores agropecuários com Diego Brião. Produção, Agência Rádio Web.
2: Parlamentares ligados ao agronegócio pautaram para esta terça-feira, 19 de maio, três projetos de lei que preocupam ambientalistas. A rede de entidades da sociedade civil, o Observatório do Clima, alerta para retrocessos, por exemplo, com o PL 2564 de 2025. O texto altera a chamada Lei de Crimes Ambientais para proibir os embargos baseados em detecção remota. A assessora de políticas públicas da rede, Mariana Lírio, explica que o dispositivo é importante para proibir que uma propriedade possa continuar vendendo um produto se ele for fruto de desmatamento ilegal.
3: Você consegue usar dados extremamente confiáveis e de satélites para você poder ver exatamente onde o desmatamento ilegal está acontecendo. Então você consegue agir de forma muito rápida e você consegue parar o desmatamento no meio, no momento em que você coloca esse embargo. Que é muito difícil, assim, o Brasil é gigantesco. Então você conseguir fazer, por exemplo, uma fiscalização presencial de todas as propriedades é inviável.
2: Levantamento da Agência Pública de Jornalismo estimou que o fim do embargo remoto pode colocar em risco cerca de 70% das ações que o Ibama faz atualmente na Amazônia. Mariana também critica o texto por exigir notificação prévia do autuado por infração ambiental antes da aplicação do embargo. Na prática, ela compara, é como avisar a quem bebeu cerveja que por onde a pessoa vai dirigir ilegalmente haverá uma blitz. Outro projeto de lei na pauta da Câmara nesta terça e que preocupa ambientalistas é o PL 364 de 2019, que, segundo Mariana, na prática elimina a proteção dos campos nativos e de outras formações não florestais, com base em uma visão equivocada de que estas áreas estariam vazias.
3: Quando você pensa em floresta, você pensa em um tipo de árvore alta, etc. Mas não, assim, esses ecossistemas, campos nativos, eles às vezes são formados por uma vegetação diferente, rasteira, então você tem gramíneas, você tem ervas, e elas são muito cruciais para o equilíbrio ambiental do país. E é importante para purificação da água, conservação dos solos, para regulação do clima. Então só porque algumas pessoas não necessariamente associariam a floresta, não quer dizer que ela não tem o seu valor próprio.
2: Mariana ainda se preocupa com o terceiro projeto de lei na pauta desta terça. Trata-se do PL 5.900 de 2025, que estabelece competência privativa do Ministério da Agricultura e Pecuária, conhecido como MAPA, para análise econômica e manifestação prévia vinculante sobre atos normativos que impactem espécies de interesse produtivo. A assessora do Observatório do Clima avalia que o texto enfraquece a autonomia técnica de órgãos ambientais como IBAMA, ICMBio e CONAMA, confere superpoderes ao MAPA e cria uma insegurança jurídica em potencial.
3: Você imagina, assim, o Ministério do Meio Ambiente precisa se posicionar rapidamente sobre uma norma, mas essa norma de alguma forma afeta espécies de interesses produtivos. Ele não vai poder fazer isso sem que o MAPA dê o seu aval. E pode ser de interesse contrário do MAPA, até porque o MAPA não está ali para defender os interesses do meio ambiente. Então, muitas vezes pode não interessar ao Ministério da Agricultura ter alguma norma ou alguma instrução normativa que vá poder regulá-lo. Então você cria ali um problema até regulatório, digamos.
2: Mariana também critica o presidente da Câmara dos Deputados, Hugo Mota, por permitir a votação em plenário de projetos de interesse da sociedade sem que os textos tenham passado pelas comissões. Isso foi possível pela aprovação de requerimentos de urgência. Segundo ela, dois dos projetos citados nesta matéria sequer passaram por debate na Comissão de Constituição e Justiça para avaliar se o texto é de fato constitucional. Agência Rádio Web, produção e reportagem, Breno Zonta.
4: Durante 5 dias de evento, a FenaSul e a Expo Leite contaram com a presença de mais de 400 animais de diferentes espécies no Parque de Exposições Assis Brasil, em Esteio. Os dois eventos aconteceram de forma simultânea no espaço e atraíram cerca de 200 mil visitantes até o seu encerramento. Entre as espécies que passaram pelo local estão bovinos de leite, bubalinos, ovinos, caprinos, equinos e outros animais de pequeno porte. As feiras buscam fortalecer a imagem da produção rural gaúcha e o evento é considerado o maior da agropecuária realizado no primeiro semestre aqui no Rio Grande do Sul. A FenaSul e a Expoleite encerraram com o desfile dos campeões, que aconteceu na tarde de domingo. Agência Rádio Web, produção e reportagem, Eduardo Amaral.
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10: 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No ar, contato direto.
11: No ar, a partir de agora,

0: Olá, associados, clientes e demais ouvintes. Está no ar o contato direto da Sertel com a jornalista Bruna Becker. A pesquisa IASC 2026 começou. Até o dia 16 de agosto, associados da cooperativa Sertel poderão participar da pesquisa, promovida pela ANEEL, que avalia a qualidade dos serviços prestados pelas distribuidoras de energia elétrica em todo o país. A coleta de dados é realizada pela empresa Qualiteste Inteligência em Pesquisa. Os pesquisadores estarão identificados com crachá, uniforme institucional e veículos caracterizados. Associados, a pesquisa será aplicada nos municípios de Lajeado, Teutônia, Marques de Souza, Poço das Antas e Taquara. Sua opinião é essencial para continuarmos evoluindo e oferecendo um atendimento cada vez melhor. As equipes técnicas da Sertel realizam hoje melhorias no sistema elétrico das seguintes localidades: bairros Montanha e Jardim do Cedro em Lajeado, bairro Langiru em Teutônia, Salvador do Sul, Sério, Poço das Antas, Taquara e Marques de Souza. As equipes também realizam podas e roçadas na vegetação próxima da rede elétrica, em linha Peral Marques de Souza, linha Vitória em São José Derval, Travesseiro e também no bairro Carneiros em Lajeado. Recentemente, a coordenadora jurídica da Cotravipa e vice-coordenadora do Comitê Geração C, Edra Marques de Paula, esteve na cooperativa Sertel participando de um evento voltado aos jovens funcionários da cooperativa. Conduzindo uma sala temática sobre inovação, ela salientou o envolvimento e a proatividade.
1: Na temática de inovação, a gente estava conversando com os jovens, então, sobre o que era inovação, dando esse aspecto um pouco mais básico para eles terem uma estrutura necessária para estarem trabalhando com isso, né, em um primeiro momento. E eu trouxe, então, um case da cooperativa como uma prática de inovação sustentável. A gente tem o projeto Recicladamente, que ele é um projeto desenvolvido junto ao Fundo Social do Sistema Sergues, que a gente já está há 2 anos, e um jovem desenvolveu um aplicativo junto a esse projeto do Recicladamente, que leva crianças da rede municipal de ensino aos teatros para verem uma peça de teatro que ensina sobre a separação dos resíduos. E ele sentiu essa necessidade de criar esse jogo para estar estimulando cada vez mais, após a peça de teatro, esse conhecimento. Então foi tudo da cabeça dele. Ele viu uma necessidade real, ele prototipou e ele colocou em execução e foi um sucesso. Quero deixar meus parabéns para a Sertel, né, que está completando 70 anos de vida.
0: Você ouviu a coordenadora jurídica da Cotravipa e vice-coordenadora do Comitê Geração C, Edra Marques de Paula. 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Contato Direto de hoje fica por aqui. Muito obrigada pela sua companhia e uma excelente tarde para você.

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3: Começa agora o informe do Sindicato dos Trabalhadores Rurais de Teutônia, com extensão de base em Westfália.
4: Programa do Sindicato dos Trabalhadores Rurais de Teutônia, Westfália e Poço das Antas. Bom dia, ouvintes, bom dia, associados e associadas do nosso sindicato. Hoje iniciou mais um curso, parceria Senar e Sindicato. Trata-se de um curso de tortas e docinhos. Importância de imprimir as notas eletrônicas. O sindicato sugere aos agricultores que todos imprimem e guardem cópia das notas eletrônicas em casa em pastinhas organizadas por mês ou por ano. Leite. A prática do dumping foi confirmada e apresentou um percentual de 60% aproximadamente, ou seja, a entrada do leite argentino abaixo do custo de produção brasileiro, o que é ilegal. Agora o tema segue para a CAMEX, que é a Câmara de Comércio Exterior, para tomar as devidas providências em relação a essa prática do leite que estava entrando no Brasil, principalmente da Argentina e do Uruguai, numa prática desleal, ou seja, entrava abaixo do custo de produção, como muitas vezes nós denunciávamos em nossas reuniões, e o Conselheiro também fez essa denúncia, como também a reidratação do leite em pó, que é proibido e que também está sendo visto, já levantado, inclusive, pela Polícia Federal. Então, leite em pó não pode ser reidratado, mas diziam as empresas de sorvete ou de bolachas que o pó era usado para esse tipo de produto, mas também, com certeza, reidratado. Projeto de renegociação de dívidas deve ir para votação essa semana. Portanto, a Comissão de Assuntos Econômicos, o CAI, analisará o texto da PL 5122 no dia de hoje. Representantes das entidades rurais do Rio Grande do Sul estão em Brasília para pressionar a aprovação do projeto para renegociação de dívidas de agricultores afetados por secas, enchentes, geadas, temporais. A Comissão de Assuntos Econômicos, portanto, deve votar o PL 5122 essa semana, que prevê juros reduzidos e prazos de até 10 anos, podendo chegar até 15 anos em certos momentos. Mas trata-se de uma votação, para isso tem que ser publicado, e trata-se então de 80 bilhões aproximadamente que teriam que ser renegociados. Mas apenas 20%, ou seja, 7 bilhões para o Pronaf e 11 bilhões para o Pronamp. O resto seria tudo da grande agricultura, do grande agronegócio. Portanto, essas as informações que nós temos e os juros que eles pedem nesse projeto de lei 5122 seria de equalização de 3,5% para o Pronaf, 5,5% para o Pronamp e 7,5% para os demais. Portanto, dentro dessa negociação de dívidas, 80% é dívida de grandes produtores, muitos que praticam a produção de grãos. Comunicar que teremos, então, amanhã, dia 20, mais um exame de visão no município de Poço das Antas, a partir das 13h30. As consultas podem ainda hoje ser agendadas previamente. Associados do sindicato têm um desconto considerado. Portanto, esses são os comunicados que a gente tem e também dizer que está em andamento a declaração do rebanho, que é obrigatório e tem que ser realizado cada ano. Portanto, um alerta, essa declaração tem prazo até 30 de junho para ser realizada. Para finalizar, queremos homenagear os aniversariantes do dia de hoje, 19 de maio, que são Ilvo Aller, da linha Schmidt, Lia Scherer Vazam, 78 anos, de Poço das Antas, Lovani Inês Pletiante, da Germana Fundos, e Mário Henica, 78 anos, da linha Leopoldina. A eles o nosso abraço, felicitações, em nome da diretoria e funcionários do sindicato. Grande abraço, até amanhã, nesse mesmo horário.

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3: Agora, no plantão de notícias, as principais ocorrências e informes policiais regionais.
4: Olá, este é o Giro de Notícias. Eu sou Alan Barbosa e você acompanha os destaques do momento. Levantamento do Instituto Sul da Paz revela que 65% da população brasileira deseja uma polícia melhor preparada, enquanto 32% quer mais policiais nas ruas. Em relação a penalidades, 55% da população defende a aplicação das leis existentes aos criminosos. Outros 39% dos pesquisados pensam que as penas deveriam ser aumentadas. 29% concordam com a frase "bandido bom é bandido morto", enquanto 73% defende que os criminosos devem ser presos e julgados pelos crimes que cometeram. A pesquisa foi presencial em 40 cidades do país. Um centro islâmico na cidade de San Diego, na Califórnia, foi alvo de um atirador nesta segunda-feira. Até o fechamento deste giro de notícias, havia confirmação de uma pessoa morta. O jornal The New York Times confirmou ser o segurança do local. O atirador foi neutralizado pela polícia. A Receita Federal fechou dois shoppings na região do Brás, em São Paulo. Os dois centros comerciais contam com cerca de 2 mil lojas. O foco são produtos falsificados, principalmente esportivos, por conta da Copa do Mundo, e cigarros eletrônicos. 68% dos brasileiros são a favor do fim da escala 6x1, segundo pesquisa Genial Quest divulgada nesta segunda-feira. Em dezembro do ano passado, esse percentual era de 72%, aprovando a mudança na escala de trabalho. O levantamento também aponta que 56% são contra o fim da escala 6x1, se houver um eventual corte nos salários. O técnico da seleção brasileira, Carlo Ancelotti, anunciou a lista dos jogadores que defenderão o país na Copa do Mundo. Neymar vai disputar mais uma edição do torneio de seleções da FIFA. O jovem Endrick também está na lista. O Flamengo é o time com mais jogadores convocados: Danilo, Paquetá, Alexandro e Léo Pereira. O Brasil estreia na Copa do Mundo no dia 13 de junho contra a seleção do Marrocos. O Giro de Notícias é uma produção da agência Rádio Web, texto e apresentação Alan Barbosa, edição Thiago Pedruzzi.
5: Uma mensagem no celular, uma vaga tentadora, salário alto, contratação rápida e a sensação de que a oportunidade apareceu na hora certa. Para muita gente em busca de recolocação profissional, parece o começo de uma nova fase, mas em alguns casos é justamente aí que começa o golpe. A FEBRABAN, Federação Brasileira de Bancos, fez um alerta sobre o avanço das fraudes conhecidas como golpe do falso emprego, em que criminosos se passam por recrutadores e falsas agências para roubar dinheiro e dados pessoais das vítimas. Os contatos costumam acontecer por WhatsApp, e-mail ou redes sociais. Depois da falsa oferta, começam as armadilhas, cobrança de cursos rápidos, pedidos de pagamento para exames admissionais e solicitação de dados bancários e documentos pessoais. O diretor de Serviços e Segurança da Febraban, Rafael Miele, explica quais cuidados podem ajudar a evitar esse tipo de golpe.
6: Fique atento a promessas fáceis demais, com altos salários e processos seletivos simplificados. Sempre pesquise a empresa nos canais oficiais. Nunca pague taxas antecipadas para participar de processos seletivos e evite enviar documentos ou assinaturas digitais sem ter certeza de que a vaga é legítima. Lembre-se, informação e atenção são sempre as melhores formas de se proteger.
5: A federação também orienta que os candidatos desconfiem de contatos recebidos sem que tenham se inscrito para a vaga. Outro ponto de atenção é verificar se o perfil do recrutador possui conexões reais e se o endereço de e-mail utilizado pertence de fato à empresa anunciada. Agência Rádio Web, produção e reportagem, Décio Caramigo.
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4: O presidente Lula expressou a aliados próximos que avalia enviar novamente ao Senado o nome de Jorge Messias, como indicado para o Supremo Tribunal Federal. A informação é do jornalista Valdo Cruz, da Globo News. A Constituição Federal é omissa em relação a mandar o mesmo nome na mesma legislatura para ser sabatinado pelos senadores. Mas o regimento da Casa não. Por isso, além de avaliar os riscos de reenviar Messias aos que o rejeitou, o Palácio do Planalto ainda terá que questionar a constitucionalidade do regimento. No entanto, a fala de Lula, segundo interlocutores, não deixa clara se a intenção do presidente é indicar Messias agora ou nos próximos anos, caso seja reeleito. Três ministros do STF estão próximos de se aposentarem: Luiz Fux, Gilmar Mendes e Carmen Lúcia. Aliados defendem que Lula se sente com o presidente do Senado, Davi Alcolumbre, antes de enviar outro nome para a sabatina. Mas tanto o presidente quanto o senador não dão sinais de que pretendem sentar na mesma mesa. Alcolumbre foi o grande articulador da derrota de Messias, mas Lula avalia que a derrota não foi do advogado-geral da União, mas do próprio governo. Além de Alcolumbre, ministros do STF entraram no jogo para barrar Messias por conta de uma possível aliança dele com André Mendonça, relator das investigações do Banco Master e do INSS. Ambos também são evangélicos, e Messias é uma aposta de Lula para se aproximar do segmento. Parte das lideranças petistas defendem a indicação de uma mulher negra para contemplar o gênero e a raça. Entre os 10 ministros do STF, há apenas uma mulher, a ministra Carmen Lúcia. Nenhuma mulher negra ocupou uma cadeira na corte em toda a história do país, e o único de cor preta foi Joaquim Barbosa. Agência Rádio Web de Brasília, Alan Barbosa.
10: Municípios interessados em receber recursos do Fundo Estadual de Proteção e Bem-Estar de Animais Domésticos já podem se habilitar para ter acesso a essas verbas. O edital foi lançado nesta segunda-feira e prevê futuras transferências de recursos na modalidade fundo a fundo, voltados a ações municipais de proteção animal. O prazo de inscrição dos governos municipais vai até o dia 8 de junho e essas podem ser feitas por meio do formulário eletrônico que está disponível no site da Secretaria do Meio Ambiente do Estado. Para participar, os governos municipais precisam atender alguns requisitos, como possuir um fundo municipal específico para o cuidado animal com conta própria, ter capacidade técnica para execução das ações incluindo médico veterinário ou alguma parceria com o serviço especializado. Os municípios contemplados também deverão prestar contas da aplicação dos valores recebidos. Agência Rádio Web, produção e reportagem, Eduardo Amaral.
11: Novas funções do aplicativo do Bolsa Família estão disponíveis para os mais de 19 milhões de beneficiários do programa. A versão atualizada do app está disponível para download em dispositivos Android por meio da loja Google Play. As novidades foram lançadas pelo Ministério do Desenvolvimento e Assistência Social, Família e Combate à Fome e pela Caixa Econômica Federal nesta segunda-feira, 18 de maio. O ministro do Desenvolvimento Social, Wellington Dias, comentou as mudanças que visam facilitar a vida de quem recebe o Bolsa Família.
12: A atualização do aplicativo do Bolsa Família é uma ferramenta que permite a cada família beneficiária poder dar solução a problemas que tenha. Por exemplo, por que teve o bloqueio? Lá no aplicativo você vai conseguir saber e vai conseguir ali dar a solução. É uma situação em que precisa matricular uma criança ou ali não está frequentando a aula, é a atualização do cadastro, tudo isso agora no aplicativo.
11: Com a atualização do aplicativo, o responsável familiar vai poder consultar informações detalhadas sobre a situação do benefício, a composição dos pagamentos e eventuais ocorrências relacionadas ao cadastro. Isso vai permitir que o beneficiário identifique possíveis pendências que precisam ser regularizadas. Wellington Dias apresentou alguns dos novos serviços disponíveis no aplicativo, que agora oferece conexão com outros programas do governo federal.
12: É uma ferramenta para acessar vários programas além do Bolsa Família. O Minha Casa Minha Vida, como é que eu faço para me cadastrar? Como é que funciona o programa de melhoria habitacional? O programa Gás do Povo, Luz do Povo, o programa Pé de Meia, ou seja, são várias portas que se abrem para o público do Bolsa Família.
11: Com as novas funções do app, os atendimentos nos Centros de Referência da Assistência Social, os CRAS, ou em outros serviços públicos devem ficar ainda mais ágeis. O esperado é que o beneficiário saiba quais medidas deve tomar antes de se deslocar ao CRAS em busca de informações. O aplicativo também recebeu aprimoramentos de acessibilidade, além de contar com uma navegação mais simples e intuitiva. Funcionalidades que já existiam, como extrato de pagamento, mensagens do programa e calendário de repasses, foram otimizadas. Reportagem Érica Brás.
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10: Através do programa Inverno Gaúcho com Saúde 2026, 64 unidades de urgência e emergência 24 horas receberam um repasse total de R$ 7.170.000 na semana passada. Isso contabilizado o repasse para todas as unidades. Esses recursos foram enviados pela Secretaria de Saúde do Estado, a SES, e serão utilizados na ampliação da capacidade de atendimento nas UPAs e pronto-atendimentos municipais durante maio e agosto, período de maior demanda por casos respiratórios. A distribuição dos valores levou em conta o volume de atendimentos realizados no ano passado por essas unidades. O objetivo é reforçar principalmente serviços com maior fluxo de pacientes em todas as regiões gaúchas. Através do programa também foram habilitados 79 hospitais para abertura de 446 leitos adultos em UTIs e suporte ventilatório. Para isso, foram investidos R$ 42.780.000. Antes, também já haviam sido abertos 158 leitos pediátricos em 45 hospitais gaúchos, com um aporte total de R$ 15.600.000. Agência Rádio Web, produção e reportagem, Eduardo Amaral. Enviado na última sexta-feira para a Assembleia Legislativa, o projeto de Lei de Diretrizes Orçamentárias, PLDO, para 2027, prevê um déficit primário de R$ 4.850.000. A projeção segue o cenário mais pessimista em relação às despesas e arrecadação para o próximo ano, quando o Estado voltará a pagar a dívida com a União. O PLDO agora depende da aprovação dos deputados estaduais. E nesta segunda-feira, o governador Eduardo Leite esteve acompanhado por secretários, detalhando as projeções do projeto enviado à Assembleia. Mesmo com a previsão de um déficit superior a 4 bilhões de reais, Leite descartou qualquer possibilidade de novos atrasos de salário aos servidores.
14: A projeção de déficit primário não significa que o Estado atrasará pagamentos, porque o Estado tem caixa para cobrir isso, né? A gente tem caixa suficiente para a cobertura dessas despesas.
10: Um dos fatores determinantes para a previsão de déficit no próximo ano é a volta do pagamento da dívida do Estado com a União. O procedimento foi suspenso após as enchentes de 2024 para a formação do Fundo do Plano Rio Grande, que ajudou a reconstruir o Estado depois da tragédia. Também houve adesão ao Programa de Pleno Pagamento de Dívidas dos Estados, o PROPAG, Programa do Governo Federal. Ele determina que o valor economizado seja investido em áreas sociais, prioritariamente a educação. Secretária da Fazenda do Rio Grande do Sul, Priscila Santana, explicou também que essa previsão de um déficit acima de 4 bilhões do PLDO busca o cenário mais pessimista possível e que o resultado final pode acabar superando as expectativas.
15: Tem um grau de conservadorismo muito elevado. Não é à toa que os últimos anos, todas as nossas projeções de LDO, felizmente, foram superadas por resultados superavitários e não por resultados deficitários. Então, aquele 800 significa o seguinte, que eu estou usando o mais conservador possível da minha projeção de receita, mas isso não significa que minha equipe, que o pessoal da Cefaz, não estará na rua buscando recursos, aumentar a arrecadação para superar.
10: O PLDO é um instrumento utilizado para o planejamento financeiro do Estado. A ferramenta integra o Plano Plurianual e a Lei Orçamentária Anual, a LOA. O PLDO, no caso, estabelece as prioridades e metas da administração pública, orienta a elaboração e execução do orçamento e também dispõe sobre alterações na legislação tributária e política de pessoal. No texto também são definidos gastos prioritários e as metas fiscais a serem alcançadas pelo governo. 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Produção e reportagem, Eduardo Amaral.
16: Quase 1 milhão de motocicletas de até 170 cilindradas circulam hoje no estado do Paraná sem pagar IPVA. São 918 mil veículos isentos em 2026. Um salto de 20% em relação ao ano anterior. Cada dono economiza R$ 474 por ano. O número de emplacamentos no estado também disparou, alta de 38,5% só nos 4 primeiros meses deste ano. Conforme o Departamento de Trânsito do Paraná, o Detran Paraná, o secretário da Fazenda, Norberto Ortigar, explica o que motivou a decisão.
17: Uma visão de uma certa justiça fiscal, compreendendo bastante a situação desse grupamento de pessoas da nossa sociedade que tem mais dificuldade e por isso nós abrimos mão de um tributo para poder deixar a economia fluir mais facilmente, mas também permitindo que as famílias com essa sobra de recursos possam fazer outras coisas que estariam privadas de fazer se tivessem que pagar esse imposto ao Estado.
16: A isenção vale desde janeiro do ano passado e conforme o secretário, foi pensada especialmente para motoboys e entregadores, trabalhadores que dependem da moto como ferramenta de renda. Os dados da Receita Estadual mostram que a medida também aqueceu o mercado. Mais gente comprando moto significa mais negócios, mais emplacamentos e mais movimento na economia. Agência Rádio Web de Curitiba, Fernanda Nardo.
11: A transferência do Bolsa Família em maio vai ser unificada em 217 municípios de 9 estados brasileiros. Assim, todos os beneficiários destas localidades vão receber no primeiro dia de pagamento, 18 de maio, independente do número de identificação social, o NIS. A medida ocorre porque estes municípios estão em situação de emergência ou estado de calamidade reconhecidos pelo governo federal. O Ministério do Desenvolvimento e Assistência Social, Família e Combate à Fome, investiu valor superior a R$ 817.900.000 na unificação do Bolsa Família. A ação vai atender mais de 1.220.000 famílias que vivem em cidades atingidas por eventos climáticos extremos e outras situações emergenciais. O Rio Grande do Norte tem 124 municípios com pagamento unificado. Sergipe tem 6. Pernambuco, 27 municípios. Paraíba, 31. A lista segue com Amazonas, Amazonas com 3 municípios na ação de enfrentamento a desastres. Roraima com 6, Pará com 1. Completam a lista os estados do Rio de Janeiro com 3 municípios e Paraná com 16. Durante o período de pagamento unificado, os processos de revisão e averiguação do cadastro único ficam suspensos, evitando bloqueios e cancelamento dos benefícios. Reportagem Érica Brás.
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18: Melhorar transparência e fiscalização é o objetivo do modelo de captação de recursos para as eleições de 2026, que vem ganhando força desde 2018. As chamadas vaquinhas virtuais já estão liberadas pelo Tribunal Superior Eleitoral desde o fim da semana passada. Financiamento coletivo foi incluído na legislação em 2017 e permite que empresas e aplicativos façam a intermediação das doações para candidatos. As plataformas precisam estar devidamente inscritas no TSE para participar. Na opinião do cientista político e jurista Henrique Carlos Natalino, a intensificação desta modalidade aumenta o controle por parte das autoridades.
19: Um avanço importante no sentido de centralização dessas doações em entidades que estão cadastradas dentro do sistema do TSE, o que obriga a identificar de forma mais transparente quem é o doador com a emissão de recibos eleitorais, traz, sem dúvida nenhuma, maior accountability, maior transparência. E eu creio que isso também é um passo importante no sentido de democratizar o financiamento, que antes estava restrito apenas a empresas, e permite, portanto, que os candidatos com maior engajamento digital estejam mais aptos a usar essas estruturas para fortalecer os seus mecanismos de arrecadação.
18: O especialista esclarece que a medida vai facilitar também a fiscalização sobre o uso de recursos.
19: Facilitam o rastreamento, porque a tecnologia permite hoje cruzar de forma automática os dados que são disponibilizados de forma virtual, de forma digital, em velocidade muito rápida. Então, se um empresário doa um valor incompatível com a sua declaração de renda do ano anterior, o sistema emite alertas e isso permite que os órgãos fiscalizadores automaticamente possam agir. Então, Justiça Eleitoral, o Ministério Público Eleitoral e também no Ministério da Fazenda, por meio do antigo COAF, né, a Unidade de Inteligência Financeira hoje, e a Receita Federal.
18: Lembrando que as doações de empresas são proibidas no Brasil desde 2015 e que os aplicativos têm como regra colher o CPF de quem está realizando o repasse financeiro. De acordo com a Justiça Eleitoral, em 2024, nas eleições municipais, a modalidade arrecadou cerca de 7 milhões de reais em campanhas. Agência Rádio Web, produção e reportagem, Norberto Notari.
7: A crescente escalada de violência contra médicos nas unidades de saúde do Rio Grande do Sul tem sido tema de debate entre autoridades. Na última semana, a diretoria do Conselho Regional de Medicina do Estado do Rio Grande do Sul, CREMERS, esteve reunida com o comandante de policiamento da capital, CPC, Coronel Márcio Luiz da Costa Limeira, além de representantes de outras instituições da área da saúde. O objetivo foi estabelecer estratégias conjuntas e protocolos de segurança para proteger os profissionais que atuam na linha de frente no atendimento à população. A médica emergencista Ana Paula Freitas, que é membro da Câmara Técnica de Medicina de Emergência do CREMERS, detalha a realidade enfrentada por profissionais da área.
20: Imagina tu tá com um familiar teu com dor ou passando mal e tu não conseguir atendimento no lugar onde é para ser o lugar onde vai te acolher, entende? Então, assim, é compreensível a frustração da população. Então, o que que acontece? Eles acabam se voltando com os profissionais de saúde que são, ao fim e ao cabo, a cara do sistema, né? É quem tá lá, dando a cara para bater na porta de entrada, na frente de todo um sistema de saúde que tem vários problemas. Mas a culpa do sistema não estar funcionando não é do profissional que está ali trabalhando, né? Não sei nem se dá para apontar um culpado. As coisas não são tão simples. E nem os problemas que são apontados são fáceis de resolver. Os problemas da violência têm a ver com isso. É como se o culpado de todos os problemas, que são vários, seja o médico que está ali, né? E, obviamente, isso não é o caso.
7: Ana Paula Freitas destaca como um importante passo o encontro realizado com o comandante de policiamento da capital.
20: Chamando o comandante da Brigada Militar da capital, capital para conversar e tentar desenvolver uma estratégia, né, para diminuir esses casos e para inibir casos semelhantes ao que aconteceu agora recentemente. Cada semana é um diferente, né, mas agora recentemente a gente teve uma médica agredida dentro do seu local de trabalho. Todo mundo sabe que existem leis que protegem o ente público no exercício da sua função. Qualquer funcionário público que esteja trabalhando, tá? Então eles estão numa situação de vulnerabilidade no sentido de garantir a sua proteção, o seu direito ao trabalho com segurança, né?
7: Durante a reunião, os participantes ressaltaram que as agressões a médicos, especialmente em serviços de urgência e emergência, têm assumido proporções alarmantes. Os relatos indicam que a violência verbal é a forma mais frequente de agressão, muitas vezes motivada pela superlotação, pela demora nos atendimentos e pela falta de profissionais. Agência Rádio Web. Produção e reportagem, Diego Abrião.
0: A Câmara dos Deputados entra em uma semana decisiva para a proposta que prevê o fim da escala 6x1. O relator da PEC, deputado Léo Prates, deve apresentar na próxima quarta-feira a primeira versão do parecer que reduz a jornada semanal de 44 para 40 horas, com 2 dias de descanso e sem redução salarial. A discussão ganhou força diante da pressão do governo para aprovar a proposta ainda neste ano. O principal impasse agora envolve a transição da mudança e uma possível compensação econômica para empresas. O governo é contra qualquer tipo de benefício fiscal ao setor produtivo para bancar essa redução. O ministro da Secretaria-Geral da Presidência, Guilherme Boulos, criticou a ideia de uma espécie de transição ou compensação.
21: Teve uma bolsonarista que chegou a falar em 12 anos. A redução da jornada vai reduzindo 1 hora por ano para poder chegar, porque as grandes empresas têm que ter tempo para se adaptar. Engraçado isso, né? Porque quando é para aprovar privilégio para as grandes empresas, quando é para aprovar benefício para o andar de cima, ninguém fala em transição. Passa a valer no dia seguinte.
0: Mas o relatório deve prever uma regra de transição para reduzir os impactos em setores como comércio, serviços e agronegócio. Parlamentares da base, no entanto, defendem mudanças mais rápidas. O deputado Rubens Pereira Júnior afirmou que o país precisa avançar imediatamente para enfrentar o aumento dos afastamentos por problemas ligados à saúde mental.
22: Em 1935, lá atrás, a OIT, Organização Internacional do Trabalho, já defendia 40 horas semanais. E no Brasil estava sendo implementado 48. Na Constituinte já se defendia 40 horas semanais. Ficou 44. Portanto, nós não podemos perder essa oportunidade de, dessa vez, garantir a aprovação da redução da jornada de trabalho.
0: A comissão especial ainda realiza audiências públicas nesta semana com representantes de trabalhadores e do setor produtivo. A expectativa é votar a proposta no plenário na próxima semana. Agência Rádio Web, de Brasília, Yuri Hudson.
11: Mais de 19 milhões de lares em todo o país vão receber o Bolsa Família a partir desta segunda-feira, 18 de maio. O programa de transferência de renda chega a mais de 49 milhões e 570 mil pessoas este mês. O investimento do governo do Brasil no Bolsa Família este mês é superior a 12 bilhões e 900 milhões de reais. O valor médio do benefício é de R$ 678,01. O pagamento do Bolsa Família segue o calendário escalonado, de acordo com o último dígito do número de identificação social, o NIS. Recebem primeiro aqueles com o NIS final 1 e assim por diante até o NIS terminado em 0. As transferências começam no dia 18 e vão até o dia 29 de maio. Famílias que vivem em municípios em situação de emergência ou estado de calamidade pública recebem o benefício no primeiro dia do pagamento, independente do NIS. Este mês, 159.248 novas famílias aumentaram a renda e ingressaram na regra de proteção do Bolsa Família. Durante 12 meses, essas famílias vão receber 50% do valor do benefício. Para saber mais sobre o Bolsa Família, acesse o site do Ministério do Desenvolvimento e Assistência Social, Família e Combate à Fome, em gov.br/mds. Reportagem, Érica Brás.
13: O conteúdo que você ouviu é distribuído pela agência Rádio Web.
23: Deve ser votado nesta terça na Assembleia Legislativa o projeto que reajusta o piso regional em 5,35%. Ele foi protocolado no Parlamento no dia 8 de maio pelo Poder Executivo. Outro texto que deve ser apreciado pelos deputados estaduais nesta terça é a PEC que institui mecanismos de proteção e garantias de incentivo ao turismo. Além dessas duas proposições, outros 19 projetos de lei, todos eles de origem parlamentar, estão na ordem do dia da sessão plenária. Agência Rádio Web, produção e reportagem, Christian Costa.
1: O primeiro Centro Âncora do Programa Nacional de Inovação Radical em Saúde foi inaugurado nesta segunda-feira, 18 de maio. Com foco na ampliação da capacidade do Brasil em desenvolver tecnologias estratégicas para o SUS, o Complexo Arandus fica em Campinas, no interior de São Paulo, instalado no Centro Nacional de Pesquisa em Energia e Materiais. O projeto inclui pesquisas em áreas como biotecnologia, diagnósticos, biofármacos e desenvolvimento de insumos farmacêuticos ativos. Ao lado do presidente Lula, o ministro da Saúde em exercício, Adriano Massuda, destacou a integração entre ciência, pesquisa e produção nacional.
5: Então aqui se desenvolvem moléculas, nove proteínas e é aberto a parceria com laboratórios públicos e privados para que possam fazer os testes aqui e possam escalar a produção em outras regiões do país. Então esse é um espaço de concentração de ciência, tecnologia e pesquisa que vai estar conectado, já temos parcerias com laboratórios públicos e privados para que a gente possa escalar a produção que for desenvolvida aqui em todo o país.
1: De acordo com o governo federal, os investimentos ultrapassam 600 milhões de reais e fazem parte da estratégia para reduzir a dependência externa em tecnologias voltadas à saúde. A iniciativa também prevê infraestrutura para validação regulatória e apoio ao escalonamento produtivo de medicamentos, equipamentos e terapias inovadoras.
5: As tecnologias que nós vamos produzir aqui, né, vão permitir que a gente possa ampliar a possibilidade de tratamento, né, para doenças que hoje, né, um tratamento custa mais de R$1 milhão. Existem casos como esse. Essa iniciativa aqui é extremamente importante para a sustentabilidade do sistema de saúde.
1: O investimento inclui também a implantação de 4 novas linhas de luz do acelerador de partículas Sirius. As novas estruturas vão formar o único complexo de saúde da América Latina com um acelerador voltado à inovação científica e tecnológica. Grupo Rádio Web, 25 anos. 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Produção e reportagem, Bruno Moreira.
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6: 12:27.
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24: Muito bem, senhoras e senhores, que bom chegar até você. Mais uma edição do Hora Livre. Pra gente viajar nas emoções das naftalinas de cada dia. Por aqui a gente vai trazendo muita energia positiva e, claro, muita nostalgia. Pra você que se achega com a gente em mais uma edição do Hora Livre. Bora lá, estamos começando, chegando por aqui com os grandes clássicos da música e, tipo, não tem idade não, viu? Não tem época, não é questão de sermos velho. Tudo por aqui é só música boa. Então bora lá, porque a gente traz pra você músicas dos anos 60 até 2019. Pra começar muito bem o programa de hoje, a gente vai conferir o som de 1978, Blondie, Heart of Glass.
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1: Hora Livre Flashback, pra gente recordar e curtir cada música boa. Música que não tem idade, não é verdade? Por aqui rolando a melhor programação, a melhor playlist do seu rádio, pra gente viajar nas emoções. Gostou do nosso primeiro bloco? Então, agora a gente vai na sequência de mais um. E esse aqui tá daquele jeitinho que a gente gosta. Tá preparado? A gente vai pro ano de 2011, trazendo o som dela, Adele, o sucesso Rolling in the Deep.
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1: Hora Livre Flashback, pra gente matar saudade. Uma hora direto sem intervalos. Aqueles clássicos, né? Cheio de energia. Muita nostalgia com a nossa naftalina de cada dia. Mais um programa pra conta. A gente se fala na próxima edição do Hora Livre. Continue com a gente por aqui pra conferir mais grandes sucessos. Um beijo no seu coração. Até a próxima edição do Hora Livre. Até, axé e amém. Saúde e paz. O resto a gente corre atrás. Tchau, tchau.
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2: 1:31.
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5: Ser feliz não é ter uma vida perfeita, viu? Mas sim reconhecer que vale a pena viver apesar de todos os desafios e perdas. E aí, bora ser feliz? Bora começar essa terça muito bem!
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5: Muito bem, chegamos. É terça-feira. Pegada Sertaneja com a melhor playlist musical do seu rádio, o melhor dos modão, as moda boa do sertanejo, os lançamentos, aquelas velhinhas, é cheirinho de relva, né? Terça-feira, sua linda, atenção, atenção, é véspera de meio da semana e a gente tá por aqui, hein? Como é que você tá? Tudo certinho? Opa! Bora lá, e você de perto, de longe, em casa, no trabalho, viajando, começando mais um Pegada ao som de Cartoon.

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1: Muito bem, pegada sertaneja na área. Atenção, atenção, que tá chegando rápido o intervalo. Daqui a pouco a gente volta com aquela playlist que todo mundo gosta de ouvir no volume máximo. Fica por aí, bebê.
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4: Muito bem, hoje é terça-feira, dia 19 de maio de 2026. Vamos com giro de notícias. O governo federal anunciou novos investimentos em infraestrutura para rodovias e ferrovias com foco na geração de empregos e melhoria do transporte de cargas. Especialistas avaliam que as obras podem estimular a economia regional nos próximos meses. Estados do Sudeste e Nordeste devem receber os primeiros projetos. A produção agrícola brasileira segue em alta neste semestre, impulsionada pelo bom desempenho das lavouras de soja, milho e café. Produtoras relatam um aumento da produtividade graças às condições climáticas favoráveis. O setor continua sendo um dos pilares das exportações nacionais. O mercado de trabalho apresentou crescimento no número de vagas formais em diversas regiões do país. Áreas como comércio, tecnologia e serviços lideram as contratações recentes. Economistas apontam sinais de recuperação gradual da renda das famílias. Essas foram as informações do Giro de Notícias, que voltaremos a qualquer momento.
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1: Muito bem, estamos de volta com Pegada Sertaneja. Você de perto, de longe, em casa, no trabalho, viajando. Mais um bloco chegando por aqui. Tá na hora de saber quem tá com a gente, quem vai pedir música. Bora lá.
9: Aqui quem tá falando é a Bárbara. Eu queria ouvir a música Arranhão, do Henrique Juliano.
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1: Pegada Sertaneja na área, atenção, atenção, atenção. Mais um bloco pra conta. Daqui a pouco a gente volta trazendo muito mais, fica por aí. É rapidinho, eu prometo, rapidinho a gente volta.
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3: Muito bem, hoje é terça-feira, dia 19 de maio de 2026. Vamos com as informações do giro de notícias. Pesquisadores brasileiros avançam em estudos sobre inteligência artificial aplicada à saúde pública. Novos sistemas prometem acelerar diagnósticos e reduzir filas em hospitais. Universidades e centros tecnológicos ampliam parcerias para inovação médica. As cidades brasileiras intensificam campanhas de vacinação preventiva durante o período de mudanças climáticas. Autoridades reforçam a importância da imunização para evitar doenças sazonais. Unidade de saúde segue com atendimento ampliado. O turismo nacional registrou um aumento no fluxo de visitantes em destinos históricos e litorâneos. Hotéis e restaurantes comemoram o crescimento da movimentação econômica. Empresas do setor projetam uma temporada positiva para os próximos meses. Essa foi as informações do Giro de Notícias, que volta a qualquer momento.
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1: Muito bem, de volta. Pegada Sertaneja na área, melhor playlist do mundo sertanejo. As relvas, aquela com cheirinho de relva. Tem também, claro, as novidades do mundo sertanejo, tudo isso por aqui. E a gente traz agora o som dos Barões da Pisadinha com Diego e Vitor Hugo. Não deixa eu saber.
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2: Pegada Sertaneja na área, atenção, atenção. Todo mundo curtindo no volume máximo. Bora lá, tá chegando rápido, intervalo, uma pausa rapidinha e daqui a pouquinho a gente volta com muito mais pra você. Fica por aí.
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5: Muito bem, hoje é terça-feira, dia 19 de maio de 2026. Vamos com as informações atualizadas do giro de notícias. A indústria automobilística anunciou novos investimentos em veículos elétricos e híbridos no Brasil. Montadoras prometem ampliar fábricas e criar tecnologias sustentáveis. O mercado acompanha o avanço da mobilidade limpa no país. Escolas públicas e privadas ampliaram programas de educação tecnológica para crianças e adolescentes. Cursos de robóticas e programação ganham espaço em diversas regiões. Educadores afirmam que a preparação digital será essencial para o futuro profissional. Cientistas brasileiros estudam novas alternativas para evitar recursos híbridos em áreas urbanas. Projetos de reaproveitamento de água apresentam resultados positivos em algumas cidades. O tema ambiental ganha destaque em debates nacionais. O comércio eletrônico continua crescendo no Brasil com o aumento das vendas por aplicativos e plataformas digitais. Pequenos empreendedores encontram novas oportunidades no ambiente online. Consumidores buscam praticidade e promoções nas compras virtuais. Essas foram as informações do Giro de Notícias, que voltaremos a qualquer momento.
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2: Muito bem, Pegada Sertaneja de volta. Por aqui rolando a melhor playlist musical do seu rádio. Tá na hora de saber, de começar mais um bloco e saber quem tá com a gente, pedindo música aqui no Pegada Sertaneja. Bora lá.
13: Aqui quem tá falando é o Ricardo. Eu gostaria de estar ouvindo aí Sapequinha do Eduardo Costa.
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2: Pegada Sertaneja na área. Opa, mais uma sequência pra conta. Atenção, atenção. Depois do intervalo a gente volta com muito mais. Então fica por aí.
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6: Muito bem, hoje é terça-feira, dia 19 de maio de 2026. Vamos com as informações do giro de notícias. O setor de energia renovável recebeu novos investimentos voltado à expansão da energia solar e eólica. Empresas apostam em soluções sustentáveis para reduzir os custos e impactos ambientais. O Brasil segue entre os países com maior potencial energético limpo.

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6: Voltamos, bebê. Olha nós por aqui, trazendo mais uma sequência do Pegada Sertaneja. E bora lá, hein? Trazendo o som de Nayara Azevedo com a Ana Castela. Palhaça.
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2: Muito bem, Pegada Sertaneja na área. Atenção, senhoras e senhores, o meu Brasil Baronil. Daqui a pouquinho tem mais. Depois do intervalo, mais uma sequência daquelas, do jeitinho que a gente gosta. Fica por aí.
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4: Muito bem, hoje é terça-feira, dia 19 de maio de 2026. Vamos com as informações do Giro de Notícias. A inflação apresentou desaceleração em alguns setores importantes da economia brasileira. Analistas observam redução nos preços de determinados alimentos e produtos básicos. O cenário ainda exige a atenção das autoridades econômicas. Empresas de tecnologia ampliam programas de contratação remota para profissionais brasileiros. O modelo híbrido continua sendo adotado por diversas organizações. Trabalhadores buscam maior equilíbrio entre produtividade e qualidade de vida. A cultura brasileira segue em destaque com festivais regionais atraindo turistas e artistas de diferentes estados. Eventos musicais e gastronômicos fortalecem a economia local. Organizadores celebram o aumento do público participante. Essas foram as informações do Giro de Notícias que voltaremos a qualquer momento.
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2: Muito bem, senhoras e senhores. Por aqui o Pegada Sertaneja. A gente está por aqui trazendo agora mais um bloco. Tá na hora de saber quem tá com a gente, pedindo música, participando aqui da programação do Pegada Sertaneja. Bora conferir.
10: Aqui é a Rafaela. Toca aí pra nós, bloqueado, Gustavo Lima.
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1: Pegada sertaneja, a melhor programação do seu rádio. Aquela playlist com cheirinho de relva. Tá gostando? Tem as novidades também, hein? Daqui a pouquinho tem mais. Eu vou trazer mais um bloco sensacional. Fica por aí.
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4: Muito bem, hoje é terça-feira, dia 19 de maio de 2026. Vamos com as informações atualizadas do Giro de Notícias. Pesquisadores internacionais acompanham projetos ambientais desenvolvidos na Amazônia brasileira. Estudos buscam alternativas sustentáveis para a preservação da floresta e geração de renda. Comunidades locais participam de iniciativas ecológicas. O setor da construção civil apresentou crescimento na abertura de novos empreendimentos residenciais. A procura por imóveis aumentou em cidades médias e grandes centros urbanos. Especialistas acreditam em expansão gradual do mercado imobiliário. A tecnologia 5G continua avançando em cidades brasileiras, ampliando velocidade de conexão e novos serviços digitais. Empresas investem em infraestrutura para atender consumidores industriais. O setor espera acelerar projetos de inovação. Essas foram as informações do Giro de Notícias, que voltaremos a qualquer momento.
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0: mais música no Pegada Sertaneja. A gente vai buscar agora o som da Marília Mendonça, Me Ame Mais.
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1: Muito bem, esse sou eu, Fábio Bruno na área, no comando do Pegada Sertaneja. Atenção, atenção, tá chegando rápido intervalo, daqui a pouquinho a gente volta com muito mais.
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4: Muito bem, hoje é terça-feira, dia 19 de maio de 2026. Vamos com as informações atualizadas no Giro de Notícias. Campanha de conscientização sobre saúde mental ganha espaço em escolas e empresas brasileiras. Especialistas alertam para a importância do equilíbrio emocional e apoio psicológico. O tema vem sendo discutido com maior frequência pela sociedade. O agronegócio brasileiro ampliou exportações para mercados asiáticos e europeus neste ano. Produtos nacionais seguem competitivos no cenário internacional. Empresários do setor comemoram novos acordos comerciais. Museus e centros culturais brasileiros investem em exposições interativas para atrair novos visitantes. A modernização tecnológica amplia a experiência do público. Instituições registram crescimento na participação de estudantes. Essas foram as informações do Giro de Notícias que voltaremos a qualquer momento.
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2: Voltamos! Atenção, atenção! Mais uma sequência chegando do Pegada Sertaneja, mais um bloco vindo aí! Preparado, preparada? Oba! Paulo e Natan estão vindo com sucesso, convidado não convida!
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1: Oba, sou eu, Pegada Sertaneja na área. Que sequência foi essa? Bloco sensacional pra fechar super bem o programa Pegada de hoje. Eu tô indo, mas eu volto na próxima edição, tá bom? Prometido? Então tá bom. Saúde, paz, o resto a gente corre atrás. Um beijo no seu coração e até lá. Valeu, Saideira tá vindo aí.
0: No

0: junto!
1: Valeu, Gê!
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3: Muito bem, hoje é terça-feira, dia 19 de maio de 2026. Vamos com as informações do Giro de Notícias. O setor aéreo brasileiro anunciou novas rotas nacionais para fortalecer o turismo regional. Campanhas pretende ampliar opções de voos e reduzir tempo de viagens. Passageiros acompanham promoções e aumento da conectividade. Projeto de reflorestamento avança em áreas degradadas com apoio de organizações ambientais e produtores rurais. Milhares de mudas estão sendo plantadas em diferentes estados. A ação busca preservar biodiversidade e recursos naturais. O mercado financeiro segue atento às decisões econômicas internacionais e os seus reflexos no Brasil. Investidores acompanham indicadores de inflação, juros e crescimento global. E especialistas recomendam cautela em cenário de volatilidade. Essas foram as informações do Giro de Notícias, que voltaremos a qualquer momento.
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1: Prepare o coração, o palco está montado e o espetáculo vai começar. Está entrando no ar o programa que só toca as campeões do sertanejo. Sejam todos muito bem-vindos ao Arena Sertaneja com Jonatas Gonçalves. Aqui cada música tem história e cada história tem emoção.
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0: Segura aí que a gente vai ali dar uma respirada, mas é rapidinho. O Arena Sertaneja com Jonatas Gonçalves volta já já com mais modões de respeito pra você.
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3: Muito bem, hoje é terça-feira, dia 19 de maio de 2026. Vamos com as informações do Giro de Notícias. A indústria alimentícia lançou novos produtos voltados à alimentação saudável e sustentável. Consumidores demonstram interesse crescente por itens naturais e orgânicos. Empresas ampliam pesquisas em inovação nutricional. Programas de capacitação profissional gratuito tem ajudado trabalhadores a buscar novas oportunidades de emprego. Cursos técnicos e digitais são os mais procurados atualmente. Instituições reforçam a importância da qualificação contínua. O setor portuário brasileiro investe em modernização para aumentar eficiência logística e competitividade internacional. Obras incluem ampliação de terminais e automação de operações. Exportadores esperam redução de custos no transporte. Essas foram as informações do Giro de Notícias que voltaremos a qualquer momento.
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0: A poeira baixou e os clássicos estão de volta. Bora continuar essa jornada musical no Arena Sertaneja com Jonatas Gonçalves.
10: Se liga aí, Juliano.

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1: O Arena vai dar um tempinho rapidinho, mas segura aí porque a emoção volta já já com mais modões de responsa.
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4: Muito bem, hoje é terça-feira, dia 19 de maio de 2026. Vamos com as informações do Giro de Notícias. Projeto de mobilidade urbana avança em capitais brasileiras com foco no transporte sustentável. Ciclovias e corredores de ônibus recebem investimentos públicos. Autoridades buscam reduzir congestionamentos e melhorar deslocamentos. O setor de tecnologia agrícola desenvolve equipamentos inteligentes para aumentar produtividade no campo. Sensores e drones auxiliam produtores no monitoramento das lavouras. Especialistas apontam crescimento do agronegócio digital. A indústria farmacêutica intensifica pesquisas para desenvolvimento de novos tratamentos e medicamentos. Centros de pesquisas ampliam parcerias nacionais e internacionais. O avanço científico promete beneficiar milhares de pacientes. Essas foram as informações do Giro de Notícias, que voltaremos a qualquer momento.
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1: De volta com um programa que é pura raiz, tradição e sucesso. Continua com a gente no Arena Sertaneja com Jonatas Gonçalves, porque aqui o bom do sertanejo não para.
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1: Lucas Lupitier no rolê diferenciado.

0: A gente faz uma pausa, mas é só para afinar os violões. Já já o Arena Sertaneja com Jonatas Gonçalves está de volta com mais modões inesquecíveis.
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2: Uma cultura ainda considerada pequena, perto das grandes commodities, começou a ganhar espaço em áreas agrícolas do centro-oeste brasileiro, o gergelim. Produtores ampliaram o interesse pelo cultivo, impulsionados principalmente pela demanda internacional. O gergelim exige menor investimento inicial em algumas regiões e apresenta boa adaptação em áreas utilizadas após outras culturas. E isso começou a chamar a atenção de agricultores que buscam diversificação. Outro ponto importante é o mercado externo. Boa parte da produção brasileira é destinada à exportação, principalmente para países asiáticos e mercados ligados à indústria alimentícia. Em algumas regiões produtoras, a saca do gergelim já vem sendo negociada entre R$ 180 e R$ 240, dependendo da qualidade do padrão de exportação. Especialistas explicam que o crescimento da cultura está ligado à busca por alternativas de rentabilidade em algumas áreas de segunda safra. Além disso, o gergelim possui ciclo relativamente curto e pode ser utilizado em estratégias de rotação agrícola. Para produtores, o principal desafio continua sendo a oscilação do mercado externo e a necessidade de padronização da qualidade. Já exportadores acompanham o aumento

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6: Estamos de volta e se você achou que já tinha ouvido o melhor, prepare que tem muito mais por vir no Arena Sertaneja.

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0: A gente dá uma pausadinha, mas não desgruda. Em instantes tem mais sucessos, mais emoções aqui no Arena Sertaneja.
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3: Provérbios 16. O homem prepara o pensamento do seu coração, mas a resposta que ele dá vem de Deus. O homem pensa que todos os seus caminhos são certos, mas Deus examina as motivações. Confia a Deus tudo o que você faz, e os seus planos serão bem-sucedidos. Deus faz que tudo contribua para o seu propósito, até mesmo os maus para o dia da calamidade. Todos os corações orgulhosos são detestáveis para Deus. Tenha certeza de que eles não ficarão impunes. Por meio do amor leal e da fidelidade, espia-se o erro, e por temer a Deus, a pessoa se afasta do mal. Quando Deus se agrada dos caminhos de um homem, faz com que até os seus inimigos fiquem em paz com ele. Melhor o pouco com justiça do que muita renda com injustiça. O homem pode traçar no coração o seu caminho, mas é Deus quem orienta os seus passos. Os lábios do rei devem proferir decisões inspiradas. Ele nunca deve trair a justiça. Balanças e pesos honestos são da parte de Deus. Todos os pesos da bolsa são feitos por ele. Práticas más são detestáveis para os reis, pois é por meio da justiça que se estabelece firmemente o trono. As palavras dos justos são um prazer para os reis. Eles amam quem fala a verdade. A fúria do rei é um mensageiro da morte, mas o homem sábio a acalma. Quando o rosto do rei se ilumina, há vida. Seu favor é como uma nuvem de chuva na primavera. É muito melhor obter sabedoria do que ouro. Mais vale ganhar entendimento do que prata. A estrada dos justos se desvia do mal. Quem vigia seu caminho preserva sua vida. O orgulhoso vem antes da queda. O espírito arrogante antes do tropeço. Melhor ser humilde entre os mansos do que repartir despojo com os arrogantes. Quem mostra entendimento no assunto será bem-sucedido. E feliz é aquele que confia em Deus. Quem tem coração sábio será chamado de entendido. E quem fala palavras bondosas é mais persuasivo. O entendimento é fonte de vida para os que o possuem. Mas os tolos são disciplinados pela sua própria tolice. O coração do sábio dá entendimento à sua boca e acrescenta persuasão às suas palavras. Declarações agradáveis são como um favo de mel, doces para a alma e uma cura para os ossos. Há um caminho que parece certo ao homem, mas por fim leva à morte. O apetite do trabalhador o faz trabalhar arduamente, pois a fome o impele a fazer isso. O homem imprestável traz à tona o que é mal. Suas palavras são como o fogo abrasador. O homem briguento provoca discórdias, e o caluniador separa bons amigos. O homem violento instiga seu próximo e o leva para o mau caminho. Ele pisca o olho ao tramar perversidades, aperta os lábios ao praticar o mal. Os cabelos brancos são uma coroa de beleza quando se acham no caminho da justiça. Quem não se ira facilmente é melhor do que o homem valente. E quem controla a si mesmo é melhor do que quem conquista uma cidade. A sorte é lançada no colo, mas toda decisão indicada por ela vem de Deus.
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0: E a poeira já baixou e o som tá no talo e a emoção tá de volta. Continuamos firmes no Arena Sertaneja com Jonatas Gonçalves, com os sucessos que marcaram época.

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0: Essa é a vibezinha do Thiago Brava.
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0: O Arena Sertaneja dá uma rápida paradinha, mas é só pra tomar uma água e volta com força total. Segura aí que já já tem mais sucessos pra tocar o seu coração.
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1: 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Salmos 112. Feliz o homem que teme a Deus, que tem grande prazer em seus mandamentos. Seus descendentes serão poderosos na terra, e a descendência dos que são retos será abençoada. Na casa dele há abundância e riquezas, e sua justiça permanece para sempre. Para os que são retos, ele brilha como luz na escuridão. Ele é compassivo, misericordioso e justo. Feliz é o homem que empresta generosamente. Ele cuida dos seus assuntos com justiça, nunca será abalado. O justo será lembrado para sempre, não terá medo de más notícias. Seu coração é firme, confia em Deus. Seu coração é inabalável, ele não tem medo. No final, olhará triunfante para os seus adversários. Ele distribui amplamente, dá aos pobres. Sua justiça permanece para sempre, seu poder aumentará em glória. Aquele que é mau verá isso e ficará transtornado, rangerá os dentes e desaparecerá. Os desejos dos maus serão reduzidos a nada.
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0: Volta e volta com tudo. É o Arena Sertaneja com Jonatas Gonçalves de volta no seu rádio. Modões que marcaram época e continuam no coração do povo.

0: A saudade vai bater até a próxima edição, mas logo logo a Arena Sertaneja com Jonatas Gonçalves estará de volta com mais modões, mais histórias e muito mais emoção. Obrigado pela companhia e até a próxima. Tchau, gente.
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4: E na estrada de hoje a gente fala de Holambra, um pedacinho da Holanda no Brasil. Holambra é conhecida como a cidade das flores. E não há forma melhor do que essa para definir esse charmoso lugar que fica a cerca de 130 quilômetros de São Paulo. Holambra, afinal, vive das flores e até oferece uma gastronomia à base de flores. São pratos e sobremesas com ingredientes, vejam só, floridos, como rosa.

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5: Oi, turma, chegamos por aqui com as 15 mais com você, sempre com você, muita música boa. Toda a nossa programação é assim, ó, feita pensando em você. E por aqui chegamos agora com as 15 mais, 15 sucessos na sequência. Vamos juntos, eu sou o Fabiano Farias, agradeço você por estar aí. Edição da terça-feira, hoje 19 de maio de 2026, é dia dos acadêmicos de direito e dia do defensor público também. Vem música, quem abre a nossa sequência de hoje, de número 15, chegando por aqui, João Bosco e Vinícius, Melhor Escolha, Cara de Sorte, João Neto, Frederico, Gustavo Mioto, cantando por aqui também na sequência. Vamos juntos? Começando agora, as 15 mais mais.
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1: Às 15 mais, Vaiala, Júlio César, Jennifer, Stephanie, Bandido Amor, teve ainda Eu Te Seguro, Panda e ainda Gustavo Lima, 10 na Mente. Vem chegando por aqui, fechando a primeira sequência, Zé Neto Cristiano, Oi, Tudo Bem, depois dessa, intervalo.
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10: As 15 mais mais, seguindo, vem de número 7. Um som do Matheus e Cauã com a Simone Mendes. Meu Silêncio, 25 horas. João Bosco e Vinícius com Gustavo Lima. Tem ainda o Zé Neto e o Cristiano quase todo dia. Segue por aqui as 15 mais mais.
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2: As 15 mais mais seguindo, Danilo e Davi, eu não sou terapia. Da Ilara com Bruno e Denner, saudada Iada. Teve ainda a sorte de alguém, Maiara e Maraísa. E quem fecha a edição de hoje, oportunidade, João Bosco e Vinícius. Estou indo, pra você um grande abraço e até mais, tchau.
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Brasil. Você está sintonizado no Top 10. Eu sou Rodrigo Cobalto e vou animar o seu dia com as músicas mais tocadas do Brasil. Prepare o coração, porque aqui é só sucesso, energia boa e muita vibe positiva. Lembre-se, cada novo dia é uma nova oportunidade para brilhar. E para começar com tudo, já vem comigo ouvir Segundo Amor da Sua Vida, da incrível Marília Mendonça. Fica comigo, que o show só está começando. Não,

Eita, que energia! Acabou de tocar Vazou na Braquiara, do Hugo e Guilherme. Sabia que eles começaram a carreira tocando em festas pequenas e hoje estão no topo? Aqui, no Top 10 com Rodrigo Cobalto, vem comigo, que o próximo é Gustavo Lima com Proibido Terminar.

0: Muito obrigado. Obrigado, BC. Obrigado, Camboriú.
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0: Obrigado, gente.
1: Obrigado, gente.
2: Senhoras
1: coisa
2: linda. Senhores, uma salva de palmas só Guilherme Venuto.
3: Muito obrigado.
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0: Boa noite, Uberlândia! Faz barulho aí, Uberlândia, que eu quero ouvir!
1: Que coisa linda, galera!
0: Obrigado!
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0: E aí, galera? Acabamos de curtir Fio Fio, do Bruno Rosa com Israel e Rodolfo. Sabiam que o Bruno começou a carreira tocando sanfona nas festas da família? Incrível, né? Você estava no Top 10 com Rodrigo Cobalto, trazendo as mais tocadas do Brasil direto para você. Lembre-se, todo dia é uma nova chance para brilhar e conquistar seus sonhos. Obrigado por estar com a gente. Até a próxima e mantenha essa energia lá em cima.
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4: 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Direto dos estúdios da Empresa Brasil de Comunicação, em Brasília, vem aí a Voz do Brasil.
5: Em Brasília, 19 horas.
4: Está no ar a Voz do Brasil. As notícias do governo federal que movimentaram o país no dia de hoje.
6: Olá, boa noite.
5: Boa noite para você que nos acompanha em todo o país.
6: Terça-feira, 19 de maio de 2026.
5: Vamos ao destaque do dia. Nova etapa do Move Brasil.
6: Anunciados 30 bilhões de reais em crédito para taxistas e motoristas de aplicativo financiem a compra de carros novos a juros mais baixos. Vanessa Casalino.
7: Com Move, táxis e aplicativos, vai ser possível comprar carros novos de até 150 mil reais, alinhados com a sustentabilidade.
5: Governo do Brasil também moderniza e simplifica regras para quem utiliza motocicletas como ferramenta de trabalho.
6: E ainda já estão valendo as novas regras para a contratação de consignado do INSS.
5: Agora, o beneficiário que solicitar empréstimo terá que validar a operação por meio de biometria facial. Raquel Mariano.
8: Para combater fraudes no sistema do INSS, estão em vigor as regras atualizadas para aposentados e pensionistas contratarem empréstimos por meio do site ou aplicativo do Instituto.
6: Proteção a crianças e adolescentes.
5: Política Nacional de Prevenção e Combate ao Abuso e Exploração Sexual agora é lei.
6: A medida prevê atendimento especializado às vítimas e às famílias e o fortalecimento das redes de assistência.
5: E você vai saber mais na Voz do Brasil sobre o combate à violência no ambiente digital.
6: Hoje na apresentação, eu, Luciana Vasconcelos e Luciano Seixas.
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6: Motoristas de aplicativo e taxistas poderão comprar veículos novos em condições facilitadas.
5: É o Move Táxis e Aplicativos, programa lançado hoje pelo governo do Brasil em evento em São Paulo.
6: O programa vai financiar carros de até 150 mil reais e, entre as vantagens, juros mais baixos e carência de 6 meses.
5: Também foram anunciadas medidas para os trabalhadores que usam motos em suas atividades.
7: O corre dos motoristas por aplicativo é todo por conta do trabalhador. Manutenção, aluguel de carro, veículo econômico para fazer o dinheiro render, é o que explica o motorista por app, Leandro Cruz.
9: Hoje o nosso trabalhador, ele trabalha 115 horas só para pagar o veículo. Está trabalhando para pagar agiota, para pagar carro, para pagar oficina, porque os carros estão sucateados.
7: 30 bilhões de reais em linha de crédito para financiamento e manutenção de veículos e capital de giro. É o total de recursos do programa que vai beneficiar os motoristas que trabalham e assumem riscos sem a proteção da CLT. Crédito concedido a juros mais baixos e que vale também para taxistas. Com o Move, táxis e aplicativos, vai ser possível comprar carros novos de até 150 mil reais, alinhados com a sustentabilidade. Veículos flex, híbridos flex, elétricos ou exclusivamente movidos a etanol e de montadoras habilitadas no programa Mover. Para acessar os motoristas por aplicativo, tem de ter cadastro ativo há pelo menos 12 meses e ao menos 100 corridas no mesmo aplicativo. Para os taxistas, basta estar registrado em atividade e toda a economia sai ganhando, como destacou o vice-presidente Geraldo Alckmin.
10: Vai ganhar com isso o emprego, exemplo, a indústria automotiva fabricando e vendendo veículos, o comércio, as concessionárias movimentam a economia, ganha o consumidor com segurança automotiva.
7: Além do crédito, novas regras para modernizar e simplificar a rotina de mototaxistas, motoboys e entregadores sobre duas rodas, incluindo o fim da obrigatoriedade do curso de motofretista. Explica o ministro da Secretaria-Geral da Presidência da República, Guilherme Boulos.
11: A medida provisória hoje, ela vai acabar com a obrigatoriedade do curso do motofretista, com a obrigatoriedade da placa vermelha e com a obrigatoriedade do mínimo de 21 anos para trabalhar de motofrete.
7: Para o presidente Lula, o Move, táxis e aplicativos vai melhorar a vida, principalmente daqueles que hoje alugam veículos para poder trabalhar.
12: É o seu patrimônio que vai sobrar para o seu filho, que vai sobrar para a sua mulher, que vai sobrar para a sua filha, e você pode vendê-lo a hora que você precisar vender para mudar de profissão. Essa a diferença.
7: As linhas vão estar disponíveis a partir do dia 19 do mês que vem via BNDES. Para os homens, juros de 12,6% ao ano. Para as mulheres, 11,5%. A primeira parcela só daqui a 6 meses. Reportagem Vanessa Casalino.
13: O setor da construção civil é um dos motores da economia brasileira.
5: Além de movimentar a indústria e o comércio, ele gera milhões de empregos e ajuda a reduzir o déficit habitacional no país.
13: Durante a abertura do encontro da construção civil, o Minha Casa Minha Vida foi destacado pelo presidente Lula.
14: 2.840.000 contratos imobiliários foram assinados entre 2023 e março deste ano pela Caixa Econômica Federal. E o programa Minha Casa Minha Vida já representa mais da metade dos lançamentos e vendas de imóveis no país. Durante o Encontro Internacional da Indústria da Construção, que reuniu empresários e governo em São Paulo, o presidente Lula destacou os avanços do programa e os impactos do setor para o país.
12: 171 mil contratos do Minha Casa Minha Vida, FGTS, apenas no primeiro trimestre de 2026. 93% mais do que no mesmo período de 2023. A Caixa tem uma carteira de crédito imobiliário de 966 bilhões e 200 milhões. Isso significa 7,2% do PIB brasileiro, 68% do total do mercado imobiliário nacional.
14: O ministro das Cidades, Vladimir Lima, destacou que o programa Minha Casa Minha Vida fez o Brasil atingir o menor déficit habitacional da série histórica, caindo de 10% na década de 1990 para 7,2%. Isso significa que mais pessoas possuem casa própria e moram em locais com qualidade de vida.
15: O programa Minha Casa Minha Vida se transformou num programa que ele traz inclusão social. E mais do que isso, é mais do que tijolo, é mais do que cimento. Ele gera emprego, ele gera renda, ele inclui as pessoas, ele traz dignidade, ele traz qualidade de vida para as pessoas.
14: A cooperação mútua movimenta anualmente cerca de 800 bilhões de reais na economia nacional, entre recursos públicos e privados. Esse montante consolida a articulação entre o governo federal e a iniciativa privada como uma das principais forças de desenvolvimento do país. O programa Minha Casa Minha Vida já conta com mais de 300 bilhões de reais em investimentos. Além da construção de moradias, os recursos também são destinados a obras de saneamento, urbanização e mobilidade urbana. Reportagem Dima Soldi.
5: A abertura da Marcha Brasília em Defesa dos Municípios foi realizada hoje na capital do país.
13: O vice-presidente Geraldo Alckmin participou e falou sobre a importância de descentralizar políticas nacionais para fortalecer os governos locais.
5: E ainda ressaltou as políticas do governo do Brasil para atender os municípios brasileiros.
16: É a
7: 27ª edição da Marcha dos Prefeitos, que este ano trouxe para Brasília mais de 15 mil gestores locais. O encontro, promovido pela Confederação Nacional de Municípios, é um dos maiores eventos municipalistas da América Latina e tem como tema o Brasil que dá certo nasce nos municípios. O vice-presidente Geraldo Alckmin participou da abertura e falou sobre a importância do movimento, que há quase 3 décadas é uma das vozes da sociedade brasileira.
16: A marcha dos prefeitos é a marcha do municipalismo, num país que é o 5º maior país do mundo, com 5.569 municípios. É fundamental descentralizar, fortalecer o governo local, onde as pessoas vivem. O governo local enxerga os problemas porque convive com eles, sente as suas necessidades.
7: A Marcha dos Prefeitos é realizada anualmente. O evento vai até dia 21. Próxima quinta-feira, prefeitos, vereadores e autoridades vão discutir temas de interesse dos 5.569 municípios brasileiros. Reportagem Luciana Colares de Holanda.
13: Mais 262 famílias nos municípios de Juiz de Fora e Ubá, na Zona da Mata de Minas Gerais, receberam a parcela única do Auxílio Reconstrução nesta terça-feira.
5: O benefício, no valor de R$ 7.300, é destinado a moradores que tiveram perdas materiais devido às chuvas que atingiram a região no fim de fevereiro.
13: De acordo com o Ministério da Integração e do Desenvolvimento Regional, até agora, 3.093 famílias afetadas pelas chuvas já foram atendidas com esse auxílio.
5: Mudanças nos empréstimos consignados para beneficiários do INSS.
13: Novas medidas de segurança e aumento do prazo para pagamento da dívida são algumas das novidades que começaram a valer a partir de hoje.
8: Para combater fraudes no sistema do INSS, estão em vigor as regras atualizadas para aposentados e pensionistas contratarem empréstimos consignados por meio do site ou aplicativo do Instituto. A partir de agora, será necessário validar a operação por meio da biometria facial, como explica a presidente do INSS, Ana Cristina Silveira.
17: Após solicitar o crédito junto ao banco, o beneficiário recebe a proposta no aplicativo Meu INSS com status pendente de confirmação e tem até 5 dias para confirmar a operação por reconhecimento facial.
8: O prazo de pagamento do empréstimo também foi ampliado para 108 meses. Com essa medida, quem possui consignado do INSS terá 1 ano a mais para quitar a dívida, além de poder começar a pagar a primeira parcela após 3 meses do contrato. A presidente do INSS explica também as mudanças nas margens dos empréstimos.
17: Parte da margem do empréstimo reservada ao cartão benefício e ao cartão consignado poderá ser utilizada para a contratação de empréstimos consignados, observando o limite global de 40% para benefícios previdenciários e 35% para benefícios assistenciais.
8: Na avaliação do presidente da Associação dos Aposentados e Pensionistas de Volta Redonda, no Rio de Janeiro, Geraldo Vida, essas mudanças vão trazer mais segurança para um público que sofre tentativas constantes de golpe.
18: Olha, eu tenho certeza que essas novas regras, elas vão ser muito importantes para evitar a quantidade de fraudes que os aposentados, e principalmente os aposentados nossos associados, têm sofrido com essa modalidade de empréstimo que o governo fez para beneficiar as pessoas em que está acabando se prejudicando, porque as fraudes são muito frequentes e são muito grandes e perigosas.
8: Caso a biometria não seja confirmada, o empréstimo não será concedido. No site do INSS, na opção Extrato Empréstimo Consignado, será possível conferir os contratos aprovados. Com locução de Raquel Mariano, reportagem Graziele Bezerra.
5: Crianças e adolescentes contam com um novo mecanismo de proteção.
13: O governo do Brasil oficializou hoje a Política Nacional de Prevenção e Combate ao Abuso e Exploração Sexual.
5: A medida foi publicada no Diário Oficial da União e visa garantir atendimento especializado às vítimas e famílias.
13: E ainda dá maior agilidade ao processo de responsabilização dos agressores.
19: O governo do Brasil oficializou nesta terça-feira a Política Nacional de Prevenção e Combate ao Abuso e Exploração Sexual da Criança e do Adolescente. A medida foi publicada no Diário Oficial da União por meio de portaria assinada pelo Ministério dos Direitos Humanos e da Cidadania. A política prevê atendimento especializado às vítimas e às famílias, fortalecimento das redes de proteção e integração entre os sistemas de saúde, assistência social, justiça e segurança pública. O texto também determina que os processos de escuta de crianças e adolescentes vítimas de violência respeitem os procedimentos previstos no Estatuto da Criança e do Adolescente para evitar a revitimização. Entre os objetivos da iniciativa estão o combate à exploração sexual, a ampliação das ações preventivas e a responsabilização mais rápida dos autores dos crimes. A política também prevê campanhas permanentes de conscientização e ações educativas para enfrentar práticas culturais que naturalizam a violência sexual. A implementação será feita de forma articulada entre União, Estados, Distrito Federal e municípios, com coordenação do Ministério dos Direitos Humanos e da Cidadania. Claudimário Carvalho, para a Voz do Brasil.
5: A proteção a crianças e adolescentes também passa pelo ambiente digital.
13: Se você tem menores em casa, sabe o desafio que é controlar o que eles acessam pelo celular.
5: Para ajudar nessa missão, uma das medidas já aprovadas pelo governo do Brasil aumentou a classificação do YouTube, que agora não é recomendado para menores de 16 anos.
13: A decisão levou em conta parâmetros como conteúdos de violência extrema, nudez e apologia ao uso de drogas.
20: A advogada Tatiana Costa é mãe do Matheus, de 10 anos. Ela conta que, como toda criança, ele tem demonstrado um interesse crescente pelo ambiente digital, mas o acesso é por tempo limitado e com muita parcimônia.
21: Uma criança de 10 anos, ela não tem cognição para filtrar um vídeo que está passando no YouTube, porque são vídeos muito rápidos, com muita informação, muito colorido, muito ágeis, que a cabeça da criança não processa, não filtra aquilo que ela está vendo. Então, isso eu acho muito perigoso.
20: Para ajudar e proteger crianças e adolescentes de conteúdos inapropriados no ambiente digital, o governo do Brasil tem adotado uma série de medidas. No início deste mês, a plataforma de compartilhamento de vídeos, YouTube, foi reclassificada como não recomendada para menores de 16 anos, acima da indicação anterior de 14 anos. O secretário nacional de Direitos Digitais, Vitor Oliveira Fernandes, explica o que motivou a decisão.
22: Dentro dessa plataforma, tem crescido bastante conteúdos que vão de cenas de violência, tortura, mutilação, homicídio. Há muitos conteúdos que também envolvem consumo de substâncias lícitas e ilícitas, vídeos que mostram em parcerias de influenciadores com outros serviços que são serviços restritos para maiores de 18 anos, como, por exemplo, serviços de casas de apostas.
20: A classificação indicativa tem caráter informativo e é destinada a pais responsáveis e à sociedade em geral. O agente da Polícia Civil do Distrito Federal e chefe da seção de investigação de crimes cibernéticos contra crianças e adolescentes, Roberto Vitor, destaca os crimes mais comuns envolvendo menores no ambiente digital.
23: Por padrão, o que mais nos preocupa enquanto polícia é uma espécie de aliciamento progressivo. É o acesso às crianças e adolescentes, a criação de uma cultura de segredo, e isso induz as crianças em erro para que elas, de alguma forma, sejam estimuladas a especificamente produzir conteúdo íntimo, fotos ou vídeos.
20: Além do YouTube, outras redes já haviam passado por ajustes na classificação indicativa. TikTok e Kawai, por exemplo, também foram reclassificadas para 16 anos. As mudanças fazem parte do Estatuto Digital da Criança e do Adolescente, sancionado pelo presidente Lula em setembro de 2025, com medidas voltadas à segurança online, proteção de dados, prevenção de riscos e responsabilização de plataformas por conteúdos ilícitos ilícitos e práticas abusivas. Reportagem Gabriela Noronha.
5: E em tempos de telas, todo cuidado é pouco com crianças e adolescentes.
0: Para ajudar os responsáveis nessa missão, a população conta com um guia sobre o uso dos dispositivos digitais na infância e adolescência.
5: O guia orienta, por exemplo, sobre os riscos do uso excessivo de telas.
1: A estudante Esther Vitória de Almeida, de 13 anos, aprendeu na prática que a superexposição nas redes sociais pode ser perigosa. E depois de ser abordada por perfis suspeitos na internet, bloqueou a conta para que somente pessoas conhecidas tivessem acesso às suas postagens.
2: Muita gente muito mais velha começava a me seguir, começava a falar coisa, e é perigoso isso para quem não entende, né? Falei para os meus pais, cheguei a falar para minha mãe, removi, mas eu acho que nem todo mundo tem essa mesma visão.
1: Dados do Comitê Gestor da Internet no Brasil apontam que 25 milhões de crianças e adolescentes acessam a internet no país. E 98% deles usam o celular para se conectar. Mais de 80% têm perfis em redes sociais. E de olho na segurança das crianças e adolescentes, a Bruna Bezerra, professora de artes da escola em que a Esther estuda, começou um projeto para que alunos tivessem um olhar mais crítico ao navegar no mundo digital.
3: Para eles estarem consumindo um conteúdo verídico, tá ali verificando também em relação às fake news, se aquele conteúdo de fato vai ser sadio, né, para o conhecimento deles, incentivando essa prática do bom uso.
1: E para ajudar pais, responsáveis e educadores nesta missão, o governo do Brasil lançou um guia sobre o uso dos dispositivos digitais na infância e adolescência. O documento orienta, por exemplo, sobre os riscos do uso excessivo dos aparelhos, como atraso no desenvolvimento, sedentarismo e aumento nos níveis de ansiedade. O guia traz ainda informações sobre o tempo de tela adequado para cada idade. Crianças de 2 anos, por exemplo, não devem ser expostas a telas. Já para aquelas de 11 a 17 anos, a recomendação é de no máximo 3 horas diárias. O documento também reúne informações sobre a faixa etária ideal para cada conteúdo, direito à privacidade, educação midiática e uso pedagógico da internet e dos celulares. Ana Ungari Dalfobro, coordenadora-geral de Tecnologia e Inovação Básica do Ministério da Educação, explica a importância deste guia para a formação digital nas escolas.
24: Foi um material muito rico construído pelo governo federal, com contribuição também da sociedade civil, e vem orientando muitas escolas a usarem ele exatamente como uma referência dentro desse tema de uso equilibrado das tecnologias digitais por crianças e adolescentes. Então foi um material pensado para as famílias, para os educadores, mas também para a sociedade de uma forma geral e para as empresas.
1: O guia de uso de dispositivos digitais está disponível na página da Secretaria de Comunicação Social do Governo do Brasil em www.gov.br/secom. Reportagem Graziele Bezerra.
0: E as políticas para a infância e juventude alcançaram 264 bilhões e 200 milhões de reais.
5: É o que aponta o relatório da Agenda Transversal Crianças e Adolescentes, divulgado pelo Ministério do Planejamento e Orçamento.
0: Do total, cerca de 121 bilhões de reais foram destinados à primeira infância, com a melhoria de infraestrutura de creches e a construção de novas unidades.
5: Já os recursos para a educação de crianças e adolescentes chegaram a 60 bilhões e 500 milhões de reais. E a saúde alcançou cerca de 7 bilhões e 500 milhões de reais.
0: Mudanças na Política Nacional de Avaliação e Exames da Educação Básica.
5: Entre as novidades está a inscrição automática de concluintes da rede pública no Enem, o Exame Nacional do Ensino Médio.
0: Um dos objetivos é integrar o Enem ao SAEB, o Sistema de Avaliação da Educação Básica, que avalia o ensino no país.
25: O Ministério da Educação publicou novas normas complementares para execução da Política Nacional de Avaliação e Exames da Educação Básica. Entre as novidades está a integração do Enem ao SAEB com ações voltadas à ampliação do acesso e da participação dos estudantes no exame. Com a mudança a partir da edição de 2026, os concluintes da rede pública terão inscrição automática no Enem. O estudante deverá apenas confirmar a participação e selecionar opções como a língua estrangeira estrangeira da prova e eventuais recursos de acessibilidade. Outra medida prevê ampliação dos locais de aplicação do exame em cerca de 10 mil escolas. Com isso, a estimativa é que 80% dos estudantes concluintes da rede pública realizem a prova na própria escola onde estudam. As iniciativas reforçam o papel do Enem como instrumento de avaliação da educação básica e de ampliação de oportunidades educacionais. A meta do Ministério da Educação é alcançar em 2026 pelo menos 70% de participação dos concluintes do ensino médio das redes públicas no exame. Reportagem Júlio César de Oliveira.
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5: Foi deflagrada a nova fase da operação com foco no combate à comunicação do crime organizado em presídios.
6: A ação foi realizada ao mesmo tempo em 15 estados e integra o programa Brasil contra o Crime Organizado.
5: O principal objetivo é retirar celulares e outros itens proibidos das unidades prisionais, interrompendo comunicações ilícitas realizadas de dentro dos presídios.
6: Ao longo da semana, a operação acontece em unidades prisionais a partir de critérios estratégicos e de inteligência definidos pelas forças de segurança pública.
5: A Operação Mute integra o programa Brasil contra o Crime Organizado, lançado pelo governo do Brasil na última semana.
6: Desde 2023, já foram retirados quase 8 mil aparelhos celulares das unidades penitenciárias.
5: E essas foram as notícias do governo do Brasil.
6: Uma realização da Secretaria de Comunicação Social da Presidência da República.
5: Com produção da empresa Brasil de Comunicação.
6: Fique agora com as notícias do Poder Judiciário e do Congresso Nacional. Uma boa noite.
5: Boa noite para você e até amanhã.
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11: Primeira turma do STF decide que é competência da Justiça do Trabalho julgar a ação que envolvia normas de medicina do trabalho.
12: Acordo entre CNJ e DPU visa proteger órfãos do feminicídio.
11: Quatro legendas exibem propaganda partidária nesta semana.
12: Boa noite, eu sou Marcela Luiza.
11: E eu sou Walter Lima.
12: É competência da Justiça do Trabalho julgar ação que envolva normas de saúde, higiene e medicina do trabalho.
11: O entendimento é da primeira turma do Supremo Tribunal Federal, Marta Ferreira.
26: O caso concreto envolve uma ação proposta pelo Ministério Público do Trabalho contra o Estado do Amazonas, cuja pretensão era observância e o cumprimento das normas de higiene e segurança dos trabalhadores vinculados ao Hospital Regional de Eirunepé. Em discussão, saber se é competência ou não da Justiça do Trabalho julgar esse processo.
27: Mas a maioria da primeira turma entendeu que, em se tratando de ação que versa sobre o cumprimento de normas de saúde, higiene e medicina do trabalho, como é o caso do processo em análise, a competência é da Justiça do Trabalho, seguindo o voto do relator, o ministro Flávio Dino.
12: Em evento realizado no STF, no Dia Nacional da Defensoria Pública, o Conselho Nacional de Justiça e a Defensoria Pública da União assinaram um acordo para proteger órfãos do feminicídio.
11: O CNJ vai recomendar aos tribunais estaduais que comuniquem às defensorias a existência de filhos vítimas desse tipo de crime para agilizar o pagamento da pensão especial prevista em lei.
12: Para o presidente do STF e do CNJ, ministro Edson Fachin, a parceria é importante para garantir a proteção de crianças e adolescentes.
11: Fachin também destacou que o acordo vai ampliar mecanismos de busca ativa e de acolhimento institucional.
12: Prova obtida legalmente em ação civil pode ser usada em investigação criminal mesmo com a extinção do processo original sem julgamento do mérito.
11: Esse posicionamento é do STJ. Fátima Uchoa.
7: Uma gestora de investimentos pediu compartilhamento com o inquérito da Polícia Federal de dados eletrônicos apreendidos em ação civil. Antes da efetivação da medida, a ação civil foi extinta sem resolução do mérito por ausência de interesse de agir. E o juízo criminal suspendeu o compartilhamento até uma definição final na esfera civil. A gestora impetrou o mandado de segurança, mas o TRF3 negou o pedido. No STJ, a maioria da sexta turma deu provimento ao recurso, considerando que a extinção da ação não torna automaticamente a prova inválida, já que não houve reconhecimento de ilicitude, nulidade ou irregularidade na obtenção do material. O voto que prevaleceu foi o do ministro Sebastião Rei Júnior.
12: Mais um dia de mutirão na Ilha do Marajó. Hoje foi no município de Melgaço.
11: Justiça do Trabalho leva serviços a moradores da região. Luma Soares.
8: Neste segundo dia, foram promovidas capacitações sobre combate ao trabalho escravo e exploração infantil, além de cursos de informática para estudantes da rede pública. Com cerca de 28 mil habitantes e grandes desafios de infraestrutura, Melgaço recebe apoio da Itinerância, que oferece serviços de justiça, cidadania e saúde. Até sexta-feira.
12: Nesta semana, os partidos União Brasil, Movimento Democrático Brasileiro, Progressistas e Partido Socialista Brasileiro vão exibir propaganda partidária no rádio e na TV, entre às 19h30 e 22h30.
11: As inserções serão transmitidas na terça-feira, quinta e sábado. Estevão Furtado.
14: O MDB terá o maior tempo de exibição na semana, 7 minutos e meio no total. O PSB terá 4 minutos de propaganda, divididos entre quinta e sábado. O PP exibirá 3 minutos de propaganda na terça-feira. Já a União Brasil terá uma inserção de 30 segundos, também na terça. A propaganda partidária serve para que os partidos apresentem ideias, mostrem ações no Congresso e falem sobre temas políticos e sociais.
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12: Uma boa noite.
11: E até amanhã.
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16: Eu sou Paula Groba.
17: E eu sou Humberto Pinheiro.
16: E estes são os destaques de hoje do Jornal do Senado, que começa agora.
17: Davi Alcolumbre confirma a sessão do Congresso para analisar vetos que impedem repasses a municípios.
16: Projeto no Senado pode liberar fabricação de medicamentos como Monjaro pelo SUS.
17: No Senado, presidente do Banco Central defende mais autonomia e detalha ações em investigação sobre o Banco Master.
16: Boa noite.
17: Boa noite.
16: Em meio à pressão de prefeitos por mais verbas, o presidente do Congresso, Davi Alcolumbre, anunciou que vai convocar uma sessão conjunta para analisar vetos do presidente Lula que barram o repasse de recursos federais a municípios inadimplentes.
17: A medida pode beneficiar mais de 3 mil cidades. As informações com o repórter Márcio Maturana.
18: O presidente do Congresso, o senador Davi Alcolumbre, anunciou nesta terça-feira que vai convocar para os próximos dias uma sessão conjunta da Câmara e do Senado com a finalidade de analisar os vetos do presidente Lula ao projeto da Lei de Diretrizes Orçamentárias de 2025, que impedem mais de 3 mil municípios em dívida com a União de assinarem convênios para recebimento de recursos por meio de transferências voluntárias, programas, projetos ou emendas parlamentares. O presidente da Câmara dos Deputados, Hugo Mota, e o ministro das Relações Institucionais, José Até Guimarães estavam ao lado de Davi no momento do anúncio.
2: Eu queria, Guimarães, com a compreensão do governo, e eu sei que nós teremos, e ao lado do presidente Hugo Mota, anunciar aqui na Marcha dos Prefeitos que nós vamos, ainda hoje, eu e o presidente Hugo, os líderes congressuais, os líderes do governo, organizar rapidamente uma sessão do Congresso Nacional para que a gente possa analisar esses vetos, derrubar esses vetos e entregar para mais de 3 mil municípios a possibilidade de acessarem mais recursos do Estado brasileiro.
18: O anúncio foi feito durante a 27ª Marcha à Brasília em Defesa dos Municípios, conhecida como Marcha dos Prefeitos. O evento acontece até esta quinta-feira, dia 21, reunindo mais de 3 mil gestores municipais e outras autoridades. O objetivo principal do evento é discutir investimentos, repasses e demandas dos municípios no Pacto Federativo.
16: E o Senado avançou em uma proposta para reduzir as perdas de grãos e aumentar a capacidade de estocagem no campo.
3: A Comissão de Desenvolvimento Regional aprovou o projeto que cria o Programa de Armazenagem Rural, com financiamento para a construção de silos e armazéns nas propriedades. Repórter Maurício de Santi.
13: Com o objetivo de reduzir perdas na produção agrícola e melhorar a logística no campo, a Comissão de Desenvolvimento Regional aprovou uma proposta para ampliar a capacidade de armazenagem de grãos no país. O projeto prevê que 10% dos recursos dos fundos constitucionais do Norte, Nordeste e Centro-Oeste sejam destinados à construção de silos e armazéns dentro das propriedades rurais. O relator, senador Cid Gomes, do PSB do Ceará, afirmou que os debates na comissão mostraram a importância do investimento em armazenagem rural.
19: Nós entendemos que o projeto de lei número 1070 é uma iniciativa fundamental para o desenvolvimento do setor agrícola. A audiência pública e as sugestões legislativas revelaram que os bancos administradores dos fundos constitucionais já perceberam a relevância da armazenagem rural.
13: A criação do Programa de Armazenagem Rural, que tem como autora a senadora professora Dorinha Seabra, do União do Tocantins, segue agora para análise da Comissão de Assuntos Econômicos.
16: Em meio às investigações envolvendo o Banco Master, o presidente do Banco Central, Gabriel Galípolo, defendeu a atuação da instituição e cobrou do Senado a aprovação do projeto que garante mais autonomia financeira e orçamentária ao BC.
3: Galípolo participou nesta terça-feira de audiência na Comissão de Assuntos Econômicos. A reportagem é de Marcela Diniz.
20: Com 5 horas de audiência, Gabriel Galípolo falou desde política de juros até o escândalo do Banco Master. Sobre o caso, ele afirmou que o BC colabora com as investigações e agiu certo ao afastar os servidores Paulo Sérgio Souza e Beline Santana, suspeitos de atuar em favor do banqueiro Daniel Vorcaro.
21: Não cabe ao Banco Central julgar, vai ser a justiça que vai determinar o que realmente ocorreu, mas os indícios em si já foram algo que foi muito grave e que causou uma grande sensibilização por parte de todos os servidores, eu inclusive ali.
20: Os senadores apontaram falhas na governança do Banco Central. Eduardo Braga, do MDB do Amazonas, citou a falta de avaliação de risco em movimentações financeiras atípicas.
22: Nós tomamos um tombo no fundo garantidor equivalente a um terço

0: Segundo a parlamentar, o Brasil precisa transformar suas reservas minerais em vetor de desenvolvimento tecnológico, industrialização e fortalecimento da soberania nacional diante da crescente disputa internacional por terras raras e minerais estratégicos.
1: De acordo com Tereza Leitão, o país ocupa posição privilegiada no cenário global por concentrar uma das maiores reservas de terras raras do mundo. Ela ressaltou que o debate vai além da atividade mineradora e envolve temas como segurança energética, inovação tecnológica e autonomia econômica do Brasil.
2: Estamos legislando sobre a capacidade do Brasil decidir sobre seus próprios recursos naturais e de garantir que as riquezas nacionais beneficiem o povo brasileiro.
0: Já o senador Jaime Campos, do União de Mato Grosso, defendeu a criação de benefícios para estudantes que mantêm em dia os pagamentos do Fundo de Financiamento Estudantil, o FIES. O parlamentar reconheceu a importância da nova etapa do Desenrola, programa federal voltado também à renegociação de dívidas do FIES, mas afirmou que os alunos adimplentes também precisam ser valorizados e estimulados.
1: Jaime Campos anunciou que vai apresentar uma emenda à medida provisória do programa para criar uma política permanente de incentivo aos bons pagadores, com medidas como redução de juros e condições mais vantajosas de financiamento. Segundo o senador, a proposta busca tornar o FIES mais justo, reduzir o endividamento estudantil e reconhecer quem cumpre regularmente seus compromissos financeiros.
3: Cria uma política permanente de valorização dos bons pagadores por meio de incentivos financeiros, juros mais baixos e ampliação dos prazos, carências e mecanismos que preservam a adimplência dentro do programa. A lógica é simples: além de ajudar quem está endividado, é justo também premiar quem cumpriu corretamente com suas obrigações.
0: A liberação do Mounjaro para crianças e adolescentes com diabetes tipo 2 reacendeu o debate sobre o acesso a medicamentos usados também no tratamento da obesidade.
1: No Senado, um projeto autoriza a fabricação desses remédios pelo SUS, mesmo durante a vigência da patente. As informações com o repórter Márcio Maturana.
4: O Mounjaro, nome comercial do medicamento emagrecedor que usa a substância tirzepatida, foi liberado para crianças e adolescentes a partir dos 10 anos que precisam tratar diabetes tipo 2. A decisão da Agência Nacional de Vigilância Sanitária, Anvisa, já foi publicada no Diário Oficial da União. O cirurgião especialista em emagrecimento, José Afonso Salé, disse à equipe da Rádio Senado que a novidade é bem-vinda para o tratamento de obesidade e diabetes, mas ressaltou que é preciso cuidado.
5: O diagnóstico precisa ser feito por equipe médica especializada, a recomendação da dose e o acompanhamento desse tratamento e os suportes nutricionais e suportes multivitamínicos são fundamentais.
4: O Senado analisa um projeto que permite ao governo autorizar a fabricação desse medicamento, mesmo que ele ainda esteja protegido por patente. A proposta prevê também a produção do remédio no Brasil e a ampliação do acesso ao tratamento da obesidade pelo Sistema Único de Saúde. A autora do projeto é a senadora doutora Eudócia, do PSDB de Alagoas.
6: A licença compulsória poderá ser adotada pelo Poder Executivo quando houver insuficiência de oferta, preços elevados e impacto relevante na saúde pública após análise da Anvisa.
4: Esse projeto precisa ser aprovado pela Comissão de Ciência e Tecnologia e pela Comissão de Assuntos Sociais antes de seguir para a votação na Câmara dos Deputados.
1: Com edição de Paulo Grova e trabalhos técnicos de João Lira, o Jornal do Senado fica por aqui. Acompanhe agora as notícias da Câmara dos Deputados. Boa noite.
0: Boa noite e até amanhã.
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8: Comissão aprova garantia de direitos para mulheres da pesca artesanal.
9: O projeto autoriza faixas para o transporte coletivo privado de passageiros.
8: Deputados comentam ações em defesa do fortalecimento dos municípios.
10: Boa noite. Luísa Canziani, do União do Paraná, defende o fortalecimento dos municípios e afirma que as transformações do país começam nas cidades. Segundo ela, saúde, educação, infraestrutura e segurança dependem de políticas públicas voltadas à realidade local.
11: Luísa Canziani acredita que o desenvolvimento nacional exige apoio.

0: apoio aos pequenos municípios e destaca a importância da atuação municipalista. Ela também cita o avanço de obras de infraestrutura no interior do Paraná como exemplo de investimento que impacta diretamente a população.
1: Charles Fernandes, do PSD, celebra os 186 anos de emancipação política do município de Palmas de Monte Alto, na Bahia. O congressista destaca a história da cidade e sua importância como base para outros municípios vizinhos, como Guanambi.
0: Charles Fernandes saúda a população e a gestão de Palmas de Monte Alto, reconhecendo o município como polo agrícola e econômico regional. Ele cita o envio de suas emendas como prova de seu compromisso com o desenvolvimento da cidade e agradece o título de cidadão honorário recebido.
1: João Daniel, do PT, celebra acordo de cooperação para obra de abastecimento de água na bacia leiteira do Alto Sertão de Sergipe, com investimento de mais de 600 milhões de reais dos governos federal e estadual. O deputado afirma que a adutora vai contribuir para o desenvolvimento regional.
0: João Daniel ressalta que o projeto fortalece a agricultura familiar, as áreas de reforma agrária e a economia do interior de Sergipe. Entre os municípios beneficiados, ele cita Canindé de São Francisco, Poço Redondo, Monte Alegre, Nossa Senhora da Glória e Porto da Folha.
1: Na avaliação de Marcelo Nilo, do Republicanos da Bahia, a população baiana enfrenta graves problemas nas áreas de emprego, educação e segurança pública. O deputado afirma que o estado vive uma das piores crises administrativas de sua história.
0: Marcelo Nilo chama a atenção ainda para a superlotação dos hospitais estaduais e relata que pacientes enfrentam condições precárias nos corredores das unidades de saúde. Segundo o parlamentar, falta sensibilidade e compromisso humanitário por parte do governo estadual.
1: Carla Dixon, do PL, cobra do governo do Rio Grande do Norte apuração sobre o surgimento de uma sigla associada à facção criminosa na região do Morro do Careca, ponto turístico localizado na praia de Ponta Negra, em Natal.
0: Carla Dixon avalia que o episódio expõe a fragilidade na proteção de áreas turísticas e ambientais do Rio Grande do Norte. Ela cobra do poder público estadual maior proteção a moradores e visitantes com medidas efetivas de segurança em locais que são símbolos do estado.
1: Valdenor Pereira, do PT, realça a pesquisa segundo a qual 67% dos baianos aprovam a gestão federal e 56% apoiam o governo da Bahia. Ele reforça também a tendência dos eleitores em votarem candidatos vinculados às atuais gestões, contra 10% de apoiadores da oposição.
0: Na visão de Valdenor Pereira, os dados refletem o reconhecimento dos avanços sociais e melhorias na qualidade de vida da população, alcançadas graças a políticas públicas e programas sociais. Ele se orgulha de fazer parte de um projeto que vem transformando a vida dos baianos.
1: Ícaro de Valmir, do Republicanos de Sergipe, homenageia a TV Atalaia pelos 51 anos de fundação, celebrados em 17 de maio. Ele reconhece o trabalho dos profissionais que mantêm a emissora próxima das comunidades, fortalecendo a democracia e contribuindo para a cidadania.
0: Capitão Alberto Neto, do PL do Amazonas, critica a política do governo federal para o setor elétrico. O deputado sustenta que, apesar de o país ter uma matriz elétrica majoritariamente renovável, ainda impõe custos aos consumidores por meio de subsídios e da contratação de energia mais cara.
1: Capitão Alberto Neto também questiona o uso de diesel para gerar energia no Amazonas, mesmo com a presença de grandes reservas de gás natural no estado. Ele alerta que o aumento da tarifa afeta famílias, comerciantes e produtores rurais, além de afastar investimentos externos.
0: Valmir Assunção, do PT, salienta a parceria entre os governos do estado e federal para fortalecer a agricultura familiar na Bahia. Ele destaca a entrega de 100 refrigeradores de leite e os 3 bilhões de reais investidos para a inclusão de povos tradicionais.
1: O deputado anuncia também a ordem de serviço para a pavimentação de 37 quilômetros da estrada que liga Uruçuca à Serra Grande, aguardada há 13 anos. Para Valmir Assunção, as ações criam oportunidades reais para fortalecer o povo baiano.
2: Agricultura.
0: A Comissão da Câmara aprova a garantia de direitos para mulheres da pesca artesanal. A repórter Júlia Lopes tem mais detalhes.
3: A Comissão do Trabalho da Câmara dos Deputados aprovou um projeto que reconhece legalmente as mulheres que atuam na cadeia produtiva da pesca artesanal como trabalhadoras do setor. O objetivo é garantir acesso igualitário a direitos sociais e previdenciários. A pesca artesanal é exercida por pescadores e pescadoras profissionais de forma autônoma ou em regime de economia familiar, utilizando meios próprios de produção ou contratos de parceria com ou sem embarcações de pequeno porte. No texto, passam a ser reconhecidas como trabalhadoras da pesca artesanal as mulheres que atuam em atividades como preparo de redes, armadilhas e embarcações, captura, cultivo e manejo de organismos aquáticos, limpeza, salga e processamento do pescado e de seus derivados. Com a proposta, essas trabalhadoras poderão ter acesso a benefícios previdenciários como auxílio doença, seguro defeso e salário maternidade. Atualmente, muitas delas não conseguem acesso aos direitos por não terem reconhecimento legal específico dentro da atividade. Para a relatora do projeto, deputada Rogéria Santos, do Republicanos da Bahia, a proposta representa um avanço na proteção social dessas mulheres.
2: Que apesar de trabalharem constantemente, elas não têm nenhum desses direitos. Exato, pelo simples fato de que a lei traduz o mar, o barco, a atividade que acontece dentro do mar. E quando você olha para elas, a atividade delas, a maioria delas acontece na terra, porque tem a ver com o beneficiamento em toda a cadeia produtiva.
3: A proposta que traz o reconhecimento legal para as mulheres que atuam na pesca artesanal está em análise na Comissão de Defesa dos Direitos da Mulher. Da Rádio Câmara de Brasília, Júlia Lopes.
1: Cobalcini, do MDB de Santa Catarina, menciona projetos considerados prioritários para o agronegócio, incluindo propostas sobre o seguro rural, a tributação do arrendamento e o apoio às cooperativas. Ele pede que o parlamento avance em medidas que fortaleçam a produção e deem mais segurança ao setor.
0: Cobalcini diz que os produtores rurais precisam de respaldo diante dos desafios enfrentados no campo, como eventos climáticos, quebra de safra e dificuldades de infraestrutura. Ele reforça que o agronegócio precisa de respeito e liberdade para trabalhar.
4: Trabalho.
1: Gás do PT do Rio Grande do Sul critica emenda ao projeto do fim da escala 6x1, que permite jornadas de até 52 horas semanais, além de adiar por até 10 anos a mudança no regime de trabalho. Ele aponta que as alterações descaracterizam a matéria original.
0: Bom Gás defende a redução da jornada de 44 para 40 horas semanais, com escala 5x2, sem redução de salário. Ele afirma que o objetivo do fim da escala 6x1 é garantir mais tempo para convivência familiar, estudo, descanso e lazer, sem perda de direitos para os trabalhadores.
1: Socorro Neri, do PP do Acre, condena declarações feitas por vereadores de São Paulo contra professores em greve no município. A deputada afirma que a mobilização da categoria é legítima, porque cobra dignidade, reajuste salarial e respeito ao trabalho realizado nas escolas públicas.
0: Socorro Neri apresentou na Comissão de Educação uma moção de repúdio contra os responsáveis pelas ofensas. Ela ressalta que a liberdade de expressão não pode servir para humilhar trabalhadores da educação, nem para desqualificar a luta dos professores por melhores condições de trabalho.
4: Transportes.
1: Projeto que permite a utilização de faixas exclusivas para o transporte coletivo privado de passageiros avança na Câmara. O texto está na última etapa de análise na Comissão de Constituição e Justiça, e a repórter Maria Neves tem os detalhes.
5: Aprovado na Comissão de Viação e Transportes, projeto que permite a utilização de faixas exclusivas no trânsito por transporte privado coletivo de passageiros, está em análise na Comissão de Constituição e Justiça da Câmara dos Deputados. Para utilizar as faixas exclusivas, o veículo deve ter capacidade de transportar pelo menos 25 pessoas e contar com autorização do poder público. De acordo com o relator na Comissão de Viação e Transportes, deputado Ricardo Aires, do Republicanos do Tocantins, a proposta vai contribuir para a redução do número de veículos individuais nas vias públicas.
6: A gente está falando de assegurar maior fluidez no trânsito das grandes cidades. O que a gente quer é incentivar que aqueles que utilizam transporte coletivo de uma maneira em geral possam utilizar dessas faixas exclusivas para chegarem mais rápido ao seu destino, fazendo com que as faixas comuns sejam também alcançadas, liberando o trânsito para quem faz o seu uso do seu carro particular.
5: Autor do projeto, o deputado Guilherme Uchoa, do PSD de Pernambuco, argumenta que a lei da mobilidade urbana já permite que a regulamentação do transporte de cargas e de passageiros priorize os aspectos coletivos. Da Rádio Câmara de Brasília, Maria Neves.
0: Pompeu de Matos, do PDT do Rio Grande do Sul, cobra a continuidade das obras de duplicação da BR-386, conhecida como Estrada da Produção. O deputado demonstra preocupação com o atraso no início das intervenções em dois trechos da rodovia que liga Porto Alegre às regiões norte e noroeste do estado.
1: Pompeu de Matos afirma que o pedido da concessionária para adiar o início das obras prejudica o desenvolvimento regional e compromete a segurança dos motoristas. O parlamentar informa que acionou a ANTT para cobrar esclarecimentos sobre o cronograma da duplicação.
4: Justiça.
0: Helder Salomão, do PT do Espírito Santo, questiona as explicações de lideranças da direita a respeito do financiamento para filmes sobre o ex-presidente Jair Bolsonaro. Ele salienta que o valor de R$ 134 milhões de reais exige investigação por superar o orçamento de produções reconhecidas internacionalmente.
1: Helder Salomão afirma que as justificativas apresentadas após a divulgação de conversas com o banqueiro Daniel Vorcaro não esclarecem o assunto. Ele argumenta que o caso reforça suspeitas de irregularidades na transferência de recursos.
0: O Tony de Paula, do PSD do Rio de Janeiro, compara os impactos das declarações de diferentes candidatos à presidência da República sobre o mercado financeiro, para alertar a direita sobre o risco de derrota nas próximas eleições devido ao desgaste ético de suas lideranças.
1: O Tony de Paula menciona possíveis relações espúrias envolvendo lideranças do campo conservador com o aporte de 2 bilhões de reais de aposentados e pensionistas no fundo do Banco Master. Ele defende o afastamento da direita de figuras polêmicas para garantir seu projeto político.
0: Ana Paula Lima, do PT de Santa Catarina, avalia que áudios, negociações financeiras e transferências internacionais divulgados reforçam os vínculos entre integrantes da família Bolsonaro e o Banco Master.
1: A parlamentar sustenta que houve contradições de pessoas ligadas ao caso e critica a atuação de integrantes da oposição. Ana Paula Lima afirma ainda que os fatos revelados desmontaram narrativas anteriores sobre a ausência de relação de determinados políticos com Daniel Vorcaro.
0: Eli Borges, do Republicanos do Tocantins, conclama a sociedade a investigar o passado e a ficha limpa de todos os candidatos antes de decidir o voto nas eleições. Ele alerta contra mentiras em redes sociais e pediu que o cidadão não aceite frases prontas.
1: Para o deputado, o Brasil vive um tempo de injustiças e condenações advindas de versões distorcidas de fatos, enquanto recursos da saúde são desviados sem as devidas condenações. Eli Borges reforça que o poder emana do povo e que cabe aos eleitores decidirem os rumos do país.
0: Para Maria do Rosário, do PT do Rio Grande do Sul, novas revelações sobre o Banco Master apontaram vínculos entre integrantes da família Bolsonaro e Daniel Vorcaro. Segundo ela, áudios e movimentações financeiras reforçam suspeitas apuradas pelas autoridades.
1: Maria do Rosário também critica declarações de aliados políticos ligados ao caso e aponta contradições sobre pedidos de recursos e relações com o empresário investigado. Ela afirma ainda que os desdobramentos do caso enfraquecem versões apresentadas anteriormente.
0: Nelson Barbudo, do Podemos de Mato Grosso, defendeu a honra de líderes da direita contra ataques proferidos na tribuna da casa. Ele criticou ainda o silêncio da esquerda sobre denúncias de corrupção envolvendo o governo e afirmou que o país passa por uma crise.

0: sofrem com a má administração. O congressista conclamou líderes religiosos a rejeitarem ideias progressistas que, segundo sua leitura, destroem famílias e a classe média nacional.
1: Alfredinho, do PT de São Paulo, rebate declarações do senador Flávio Bolsonaro sobre o caso envolvendo o Banco Master. Segundo o deputado, os desdobramentos das investigações indicam que envolvidos distorcem os fatos para confundir a opinião pública.
0: Alfredinho também questiona a falta de transparência em relação ao financiamento de uma produção cinematográfica sobre o ex-presidente Jair Bolsonaro. Para ele, as suspeitas enfraquecem o discurso de moralidade adotado pela oposição.
2: Segurança Pública.
1: Aloysio Mendes, do Republicanos do Maranhão, cobra do Senado a votação da proposta que reduz a maioridade penal no país. O deputado ressalta que a medida já foi aprovada pela Câmara e, segundo ele, atende a uma demanda da sociedade.
0: Para Aloysio Mendes, a legislação atual favorece a impunidade de adolescentes envolvidos em crimes violentos, como homicídios e estupros. O parlamentar argumenta que jovens com direito ao voto também devem responder criminalmente por seus atos.
2: Direitos Humanos.
1: Soraya Santos, do PL do Rio de Janeiro, destaca o Maio Laranja e alerta sobre o aumento do abuso infantil no país. Ela pede vigilância permanente de famílias, escolas e da sociedade na proteção das crianças que muitas vezes, pela tenra idade, não conseguem verbalizar a violência.
0: Segundo dados do Ministério da Justiça, nos três primeiros meses do ano, o Brasil registrou mais de 13 mil estupros de vulneráveis. Soraya Santos alerta que a maioria dos abusos ocorre nos círculos próximos da criança, tornando a infância um período marcado por dor e sofrimento.
2: Saúde.
1: Câmara aprova assistência especial para mães de recém-nascidos com deficiência. A repórter Sofia Peçanha explica quais as condições.
3: A Câmara dos Deputados aprovou o projeto que torna obrigatória a assistência especial fornecida às mães de recém-nascidos com deficiência ou doença crônica que exija um tratamento continuado. A proposta prevê que maternidades, casas de parto e hospitais da rede pública e privada forneçam orientações por escrito sobre os cuidados necessários com a criança e também uma lista de instituições, associações e órgãos públicos especializados no atendimento a pessoas com deficiência ou patologias específicas. A relatora da proposta na Comissão de Defesa dos Direitos da Mulher foi a deputada Leda Borges, do Republicanos de Goiás. Ela destacou a importância do acesso à informação para as famílias.
4: Trata-se, sobretudo, da democratização do acesso às informações qualificadas sobre a deficiência ou patologia constatada na criança em tenra idade. Esse dado é fundamental, pois na maior parte dos casos, essa criança precisará de acompanhamento pelo resto da vida.
3: O autor do projeto original, o deputado Duarte Júnior, do Avante do Maranhão, afirma que o nascimento de uma criança com deficiência ou patologia crônica pode gerar um grande impacto emocional, físico e financeiro para a família, mas que a assistência especial a essas mães pode contribuir para a melhoria da qualidade de vida da criança e favorecer sua inclusão social. Durante a votação na Comissão de Constituição e Justiça, a relatora, a deputada Lindsay da Mata, do PSB da Bahia, afirmou que a medida pode trazer mais segurança às mães no momento do diagnóstico.
5: Isso vai dar mais segurança nesse momento de tanta fragilidade que a mãe passa com essa descoberta da dificuldade do seu filho, para que ela possa levá-lo a pessoas especializadas que possam realmente assegurar o tratamento dele e o apoio psicológico dela.
3: O projeto que obriga hospitais, maternidades e casas de parto, público e privados, a oferecer assistência especial a mães de recém-nascidos com deficiência ou doença crônica que exijam tratamento continuado, foi aprovado por todas as comissões da Câmara e será analisado agora pelo Senado. Da Rádio Câmara de Brasília, Sofia Peçanha.
2: Ciência e Tecnologia.
0: Flávio Nogueira, do PT do Piauí, reproduz comunicado do Vaticano que defende a inovação tecnológica com a preservação da capacidade humana de pensar e refletir. Ele aponta que a primeira encíclica do Papa Leão XIV recoloca a dignidade humana no centro do debate sobre inteligência artificial.
1: Flávio Nogueira lembra que a Igreja Católica já se manifestou em outros momentos da história sobre mudanças que afetaram profundamente a sociedade, como durante...

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3: Oi, turma, chegamos, Bandas e Companhia por aqui, sim. O som do bailão pra gente curtir juntos a partir de agora. Tô chegando. Chegando aqui com aquela sequência selecionada. O melhor das bandas e o Tchê, tudo junto.